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Obrigado pelo bom gosto de estar com a gente. YouTube, Serious Ways, JCJ, B.O.B., Price Tag. Teve também, desculpa aí, Titãs, Aluga-se, Santana, Hold On. Agora tem Stay With Me com Sunny Smith, 9:13.

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Tá aí, Morrissey, Sweathead também, The Black Eyed Peas, Don't Lie, Lily Allen, Smile. Positividade 9h44. 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
1: A vida pede mais positividade. Muito obrigado pela sua audiência. É uma honra. Você já viu alguém puxando repetidamente a orelha, assim, várias vezes? Tipo, uma pessoa que tá dando uma entrevista, pode ser um atleta, um jogador, uma jogadora. Vamos lá. Pelo DNA Code das emoções, isso significa autorregulação emocional. Mas por que justamente a orelha? Vamos lá. Quando estamos diante de uma situação de tensão, exposição ou maior exigência emocional e cognitiva, é comum o corpo buscar pequenos movimentos de autotoque. Tocar, puxar ou manipular uma região do próprio corpo gera estímulos sensoriais que podem ajudar na organização e regulação daquele estado interno. A orelha é uma região bastante sensível e facilmente acessível. Eu, por exemplo, uso muito a auriculoterapia no meu atendimento. Quando a gente manipula a orelha, a gente estimula uma entrada de informação tátil que, integrada ao sistema somatosensorial, pode funcionar como um recurso espontâneo de autorregulação. Aí o gesto, ele se repete justamente quando a gente precisa elaborar um raciocínio. E aí, no DNA Code das emoções, a gente não vai cometer o erro de dizer, ah, puxou a orelha, então significa isso ou aquilo. Não. Não existe uma tradução automática. A gente observa quando o gesto aparece, quantas vezes se repete, o que estava sendo perguntado e o que estava sendo dito naquele exato momento. Aí, nesse caso, o gesto repetitivo é compatível com uma tentativa de autorregulação diante da tensão emocional e necessidade de organizar a resposta. E aí que o corpo começa a nos contar uma história. Bom, se o corpo fala, o DNA Code das emoções traduz. Faz o seguinte, vai lá no meu Instagram, onde você pode marcar uma consulta comigo e também, olha, últimas vagas da minha imersão, que vai acontecer nesse final de semana, hein? O meu Instagram é @carlosbonneau. Lembrando que Bonneau é Bonow. Faça uma extraordinária semana e vem comigo, porque a vida pede mais positividade.
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1: Bom dia para você com muita positividade. 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
1: Olá, muito bom dia para você que tá ligado aqui na Positividade FM nessa manhã de quarta-feira. Eu sou Marcos Soares e a gente traz para você a partir de agora as notícias de hoje do Atualizando. Mulheres em situação de violência e mães atípicas de todo o país já podem ter acesso a atendimento psicológico gratuito por videochamada pelo SUS. O Ministério da Saúde prevê até 100 mil consultas por mês. O serviço também atende mulheres com sobrecarga de cuidados não remunerados de pessoas com deficiência, neurodivergência ou doenças raras. O acesso é feito pelo aplicativo Acolhe Mais, disponível no meu SUS Digital com o login do gov.br. Não é necessário encaminhamento ou comprovação da situação. As consultas têm duração mínima de 50 minutos e o acompanhamento pode incluir até 10 sessões, com possibilidade de renovação. A Conmebol divulgou o calendário do primeiro semestre de 2027 e confirmou uma pausa na Libertadores durante a Copa do Mundo Feminina, que será disputada aqui no Brasil. A paralisação acompanha a decisão da CBF de interromper o Campeonato Brasileiro e a Copa do Brasil entre 24 de junho e 25 de julho. A medida é considerada histórica por igualar o período de pausa adotado durante a última Copa do Mundo masculina. A Conmebol ainda não definiu a cidade e a data da final da Libertadores de 2027. 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Daqui a pouco tem mais uma Atualizando.
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2: A arrecadação federal alcançou 289,3 bilhões em julho, segundo dados divulgados pela Receita Federal. O resultado é recorde para o mês e representa crescimento real de 8,97% em relação a julho do ano passado. No acumulado de janeiro a julho, a arrecadação chegou a 1,876 trilhão de reais, uma alta de 6,98% acima da inflação. Segundo o fisco, o desempenho foi impulsionado pelo aumento das contribuições previdenciárias, das receitas do PIS e COFINS e da arrecadação de impostos sobre empresas e rendimentos de capital. O resultado também reflete mudanças recentes na tributação. Junho agora faz parte do calendário oficial de ações para incentivar a doação de sangue no país. A Lei 15.491 de 2026 prevê campanhas educativas para conscientizar a população e ajudar a manter os estoques dos hemocentros. Durante o período, prédios públicos também poderão receber iluminação na cor vermelha. As ações serão coordenadas entre os diferentes níveis de governo e deverão seguir as orientações do Ministério da Saúde. A proposta é estimular a doação regular, fundamental para garantir sangue e derivados a pacientes em cirurgias, tratamentos e atendimentos de emergência. 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Daqui a pouco tem mais uma Atualizando.
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0: Paulo de Fronten, eu começo a observar melhores condições. A Avenida Paulo de Fronten já tem uma circulação maior até a João Paulo I, muito por conta ali da chegada ao centro. Quem vem pelo Rio Comprido saindo da Zona Norte é uma boa. A Doc Lobo ainda com uma movimentação moderada na passagem pela Rua do Matoso. 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O Atualizando volta já.
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1: Olá, ótima manhã para você aqui na Positividade com informações do trânsito nesta quarta-feira, começando pela Zona Sul, Rua Cosme Velho. Mais cedo tinha um carro enguiçado quase no acesso ao túnel Rebouças para quem tá indo em direção à Lagoa. Motorista deve redobrar a atenção já no Rebouças até os acessos a Borges Medeiros por conta da movimentação maior. No sentido contrário, você que tá vindo em direção à Zona Norte, em direção à Cidade Nova, a partir do elevado

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1: Oi, tudo bem? Me conta, você já parou para pensar como a inveja pode afetar a sua energia e também seus relacionamentos? Então fica comigo e ouça com atenção a mensagem de uma das maiores tarólogas do Brasil. Aqui vai ser revelado o código contra a inveja. Essa chave pode transformar a forma como você se protege e se fortalece. Separa a caneta.
2: 428.
3: 428. Aí esses três números embaixo.
2: Nada. 428. Você pode escrever 428, pode escrever 428, como você quiser.
3: De lado ou em cima.
2: É, ou na horizontal ou na vertical.
1: Esse foi um corte da entrevista com a Adriana Kastrup, com mais de 43 anos de carreira. Quer saber mais? A entrevista completa está disponível no YouTube Conexões com Rosane Ventura. Amém, Shalom, Axé e Namastê.
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2: O salário mínimo pode subir dos atuais R$ 1.621 para R$ 1.741 em 2027. A projeção foi anunciada pelo ministro da Fazenda, Dário Digan, e representa aumento de 7,4%. O valor ainda não é definitivo e poderá mudar de acordo com a inflação medida pelo INPC até novembro. O reajuste também terá impacto nas aposentadorias e pensões do INSS, BPC, seguro-desemprego e abono salarial, além da contribuição dos MEIs. A proposta será incluída no orçamento de 2027, que o governo deve enviar ao Congresso até o dia 31 de agosto. Uma decisão da Justiça Federal reafirmou em todo o país o direito de idosos de baixa renda a comprar passagens de ônibus interestaduais com 50% de desconto. O benefício vale para pessoas com 60 anos ou mais e renda de até 2 salários mínimos. A decisão também anulou a exigência de compra com antecedência mínima de 6 ou 12 horas, dependendo da distância da viagem. Segundo a NTT, o passageiro pode solicitar o benefício assim que a viagem estiver disponível para venda. Para isso, é necessário apresentar documento com foto, CPF e comprovante de renda no guichê da empresa. 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Daqui a pouco tem mais uma Atualizando.
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0: Muito obrigado.
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2: De volta aqui na Positividade, agora falando da região metropolitana, Itaboraí, São Gonçalo. BR-101 com trânsito maior ainda em Guaxindiba, na passagem pelo antigo piscinão de São Gonçalo e já no contorno. Nos acessos à ponte há dificuldades até o Mocanguê e na grande reta. Chegada ao Rio, atenção no gasômetro, caída para Bicalho já com uma movimentação maior. Rodrigues Alves com melhores condições. Quem vem pela Vermelha, saindo da Baixada, chegada a São Cristóvão, trânsito melhor, mas indo para a Zona Sul, Rufino Pizarro já tá daquele jeito. O Santa Bárbara é sempre uma alternativa, praia aterro com boas condições. 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Não sai daí não, o Atualizando volta já.
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0: as últimas do Brasilidade. Marina, ainda é cedo, cedo, cedo. Sim, são 6h59. Gilsons, várias queixas, tribalistas, Jacena, Morada e Titãs, diversão. Amanhã, 6 da manhã, tem mais Brasilidade. Obrigado, Marina.
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6: 7 horas 3 minutos, bom dia!

Abraço aqui do Carlos Alberto para você que está começando a sua quarta-feira, 26 de agosto de 2026. Esta quarta-feira chuvosa, nublada. Tudo bem, o sol não apareceu, aproveita as nuvens e a chuvinha. Para você que já está dirigindo aí, trabalhando, ouvindo a positividade, você que está saindo para malhar, para estudar, para deixar as crianças no colégio, algumas nem tão crianças assim, não é? Ou você que está trabalhando em casa, pode deixar com a gente que musicão é aqui. 104.5 Positividade. Já foi no Instagram da Positividade? Dá uma voltinha lá. Tem um monte de coisa maneira, um monte de música boa, alguns clipes de músicas que de repente você nem lembrava, ou então versões diferentes que você nem imaginava que tivessem. Vai lá, @positividade.fm. É ou não é bom? É ou não é? Aquela vontadezinha de dançar quando você escuta? Então vai mexendo o joelhinho. Tá dirigindo? Balança aí, balança, só balança. Michael Jackson. Tem

Positividade FM 104.5, Bruno Mars, Lock It Out of Heaven. Oh yeah. Teve também Curry Crows, Mr. Jones, Michael Jackson. Foi a primeira, Beat It. Promoção. Pra mocinha também. 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Como está a sua quarta-feira? 7h17, Rita Lee, Paula Toller, chatarará. Desculpe o Aue, eu só queria... É, lembra aí?

0: 7h26.
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3: De volta aqui na Positividade, dando um giro pela cidade, começando pela região da Ilha. Tem um vazamento de água próximo à Praça do Avião, está deixando o trânsito mais intenso na Estrada do Galeão e na chegada também a linha vermelha observa o trânsito maior, até por conta do horário. Na chegada a São Cristóvão, um panorama é semelhante, você que está indo para a Baixada não perde tanto tempo. Falando pela Avenida Brasil, dê preferência à pista central, tem dificuldade na lateral, entre Olaria, na passagem pela Brasil, por conta da saída da linha amarela e vai assim até Manguinhos. O caminho pela Dom Helder apresenta melhores condições. Você que está saindo da região da Radial, está pegando a Praça da Bandeira, já não observa tantos problemas, mas é claro, a movimentação está mais intensa para quem vai pegar Vargas. Saindo da Zona Sul, principalmente de São Conrado, depois de vir ali pelo Elevado das Bandeiras, depois de sair da Barra, trânsito está bem intenso também, até a chegada à Praça Sibélios e Amário Ribeiro. Caminho pela Niemeyer é uma opção até a Praça do Vidigal, e observo o trânsito maior. Chegada Delfim Moreira, trânsito melhora, vai assim até Atlântico em Copa. Para você que está saindo de Ipanema pela Iptácio, atenção já no corte do Cantagalo, na passagem pelo Remo do Botafogo e no acesso ao Rebouças. Saindo pela enseada de Botafogo, siga direto pela Praia e Aterro. Trânsito em Laranjeiras já está daquele jeito ali na Piero Machado, no viaduto Santiago Dantas e pelo Flamengo também. Senador Vergueiro não está com trânsito muito bom hoje não. Marquês de Abrantes até que não apresenta tantas dificuldades depois da travessa dos Tamoios. Pela região do Largo do Machado, ainda tem problemas até ali a passagem pela Rua das Laranjeiras, na chegada Sebastião Lacerda. 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

0: Positividade FM 104.5, Capital Inicial, 4 vezes você. R.E.M., The One I Love, Harry Styles, As It Was, e Lenny Kravitz, In It Over Till It's Over. 7h35, olha só, a 4ª edição do Festival Nacional da Matemática, o FestMath, acontece de 27 a 30 de agosto na Marina da Glória, no Rio de Janeiro. Com o tema Matemática é Pop, o evento convida o público a embarcar numa viagem pelo universo da matemática com atividades divertidas, interativas e educativas para mostrar como a matemática está presente em diferentes áreas da nossa vida. O evento é gratuito, tá? E as inscrições podem ser feitas pelo site festmath.impa.br. O FestMath é patrocinado pela Prefeitura da Cidade do Rio, pela Secretaria Municipal de Cultura, Windsor Hotéis e BTG Pactual, por meio da Lei Municipal de Incentivo à Cultura, Lei do ISS. A realização é do IMPA, Instituto de Matemática Pura e Aplicada.
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0: Positividade FM 104.5, aquela babinha bonita, né? Linda. Robbie Williams, Phil.
1: Phil Maravilha, Phil.
0: Não adianta, a quinta série não abandona a gente. Não adianta. Teve também Billy Idol, Dancing With Myself, Shakira, Hips Don't Lie, Capital Inicial, Quatro Vezes Você. Por um acaso, você quer saber como é que vai ficar a previsão da meteorologia para hoje? É, porque ontem estava aquela previsão de temporal, raios, trovoadas, trovões e tal. Bom, a previsão do Alerta Rio para hoje é com o tempo permanecendo instável na cidade do Rio pela atuação de áreas de instabilidade em médios e altos níveis da atmosfera. Ou seja, é outro nível. A previsão é de céu nublado, encoberto com chuva fraca isolada durante a manhã e pancadas de chuva moderada durante a tarde e a noite. Ventos fracos a moderados, temperaturas estáveis, mínima de 17 e máxima de 26 blaus. 7:52, o Rapa. Pra quem tem fé, a vida nunca tem fim.

0: Positividade FM 104.5, um clássico, né? Um clássico. Fala em clássico, ó, todo domingo tem Positive Classic de 9 às 11 da manhã. Rosanna, Toto, teve também o Rapa, Anjos e Robbie Williams, Fios.
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0: 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Bom dia!
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Positividade FM 104.5 Rhythmics, When Tomorrow Comes. Muito bom, né? Teve também Madonna, Give It To Me, Nexus, Suicide Blonde e RPM Loiras Geladas. 8h22, daqui a pouquinho tem esporte com positividade com Alexandre Araújo. Vamos falar aí das quartas de final da Copa do Brasil. Situações de jogos que aconteceram ontem também. Tudinho daqui a pouquinho no esporte com positividade. 8h23, Paralamas do Sucesso. Saber amar, uma arte para poucos e poucas também.

0: Positividade FM 104.5 Pet Shop Boys, Domino Dancing. Tá bom, já ouvi. Vai, repete. Você pode fazer o que você quiser, seu, você dá pra quem você quiser. Tranquilo. Tem também Nickelback, How You Remind Me. Paralama, Saber Amar e Rhythmics, When Tomorrow Comes. 8h33, tá na hora.
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0: Alexandre Araújo, muito bom dia, Alexandre.
2: Fala, Casobi, tudo bem? Bom dia pra você, pros amigos que estão ligados aqui na Positividade. Boa música essa, hein, do Domino
0: Dance. Não é, menino? Marcou uma época. Foi década de 80, lá pra 87, assim, 88, por aí.
2: Grande hit, grande hit.
0: Muito bom. E a gente que continua na quinta série e não sai nunca, né? Pois é. Você vai começar falando de Vasco, Botafogo, Flamengo ou Fluminense?
2: Vasco, porque tem Copa do Brasil hoje,
0: sim,
2: né?
0: Hoje aí continuando as quartas de final da Copa do Brasil.
2: Começaram ontem com Cruzeiro e Galo, empate 1-1 lá no Mineirão, em Belo Horizonte, né? Primeiro confronto dos mineirinhos.
0: E hoje tem o Vascão. Eu tenho uma observação sobre esse jogo ontem.
2: Observe.
0: Você deve saber o que que é. Entrada do Caio Jorge no zagueiro do Atlético, que levou o rapaz pro hospital de ambulância, né? Aí eu falo, não foi nada, foi um choque normal. O zagueiro sobe de cabeça, o atacante tá do lado, ele não quer disputar a bola. Ele fica no chão, dá uma ombrada, meio uma cadeirada no zagueiro, pra ele cair de mau jeito. Aí vão dizer que isso é disputa de bola?
2: Não precisava,
0: né?
2: Não precisava.
0: E o pior é que, assim, não houve cartão amarelo, não houve chamada de VAR, não houve nada. E alguns coleguinhas da imprensa que nunca calçaram uma chuteira dizendo, não, jogada normal, não foi nada. Porque, né, a gente acabou vendo alguns programas de ontem.
2: Maldoso e desleal.
0: Desleal, extremamente desleal. Mas hoje tem Machão da Gama, né, Alexandre?
2: Tem Machão, só passar a informação do zagueiro, né? O zagueiro do
0: Atlético.
2: Do Atlético Mineiro. Ele tá bem, tá? Ele foi pro hospital, mas ele tá bem e culpou, evidentemente, o Caio Jorge. É um bom jogador, né, cara?
0: Sim, e não tem necessidade de fazer. Não é a primeira vez que ele faz isso, tá? Não é a primeira vez.
2: Perigosa, né?
0: Nem a segunda vez, né?
2: Perigosa, né, cara? Muito perigosa. Pescoço, negócio complicado, né?
0: Aí que é pior, o jogador fazer isso ou a arbitragem e o VAR não chamarem pra rever o lance, né?
2: É bizarro, né? Tudo, né? Não precisa nem chamar, né? Se o árbitro em campo não viu esse lance...
0: É impressionante, né? O que é pior é isso, né? A gente não sabe o que é pior, né? Se é o VAR não chamar ou o árbitro não der um amarelo agora...
2: O próprio jogador que fez a foto se entregar falou, foi mal aqui, me expulse aqui, pelo amor de Deus.
0: Não, né? Foi uma cena, assim, assustadora. A cabeça do Juan, quando ele caiu no chão, depois dá uma cambalhota no ar.
2: Dobra, né?
0: Nossa, dobra. Você acha que ele quebra o pescoço. Graças a Deus não aconteceu nada.
2: Negócio horroroso, fiquei até arrepiado aqui agora.
0: Pois é.
2: Bom, vamos falar do Vasco que joga hoje. Então, esse primeiro confronto aí contra o Vitória. O Vasco precisa vencer. 9h30, São Januário, jogo de volta lá na Bahia. E o Pedro Emanuel, português, todo jogo ele fala que o Vasco criou muito. O Vasco criou muito. Criou muitas oportunidades. Mas não deu, a gente não venceu essa partida. Enfim, vai com o time completo. Inclusive com o Colídio, que é o novo atacante deles. Rapaz alto, né? Loiro, bonitão, né? Que é um Colídio pros olhos. Anote aí a escalação. Essa foi puta ruim. Anote a escalação do Vasco.
0: Tá, vamos.
2: Léo Jardim, que vem falhando muito. Paulo Henrique, bom lateral.
0: Mas o Léo Jardim... Léo Jardim é bom goleiro. Vamos dar essa moral pra esse... A torcida tem que parar de pegar no pé, porque quantas vezes o Léo Jardim salvou o Vasco?
2: Várias vezes.
0: Então,
2: várias.
0: Vamos dar moral pra ele, né, galera?
2: Não, ele é um bom goleiro. A zaga é boa. O PH, o Cuesta, o Renan...
0: Sim.
2: É o meio campo, Sousa, Thiago Mendes e Tietê, Adson, André Gomes e o Colídio, que é o novo atacante do Vasco. Tá buscando aí no mercado mais nomes. E naquela treta lá, do Pedrinho, lembra do Pedrinho?
0: Sim, chamou o BAP de arrogante e tal, BAP já meteu um processo.
2: Já meteu processão, né? Danos morais, tá pedindo 40 mil. Achei que é um valor razoável, né? Se você for xingado de mau caráter, arrogante, prepotente, soberbo, hipócrita, 40 mil, quer me ofender não, Casoli? Tô precisando de dinheirinho.
0: Não, você é gente boa, não vou fazer isso com você, mesmo porque eu não tenho nem esse dinheiro. Com IPTU do jeito...
2: Faz uma promoção, me chama só de hipócrita, responsável.
0: Eu tô com pedidos 10 anos. Com o IPTU do jeito que tá. Eu não posso xingar ninguém. E vem cá, e o fogão? E o fogão, Alexandre?
2: O fogão tá perdendo o Matheus. Trouxe o Tiquinho Soares, né? Tá perdendo o Matheus Martins, que é moleque cria de Xerém, né? O ver que tem. Molecada criada lá no Fluminense, mais um que foi pro Botafogo, que é do Luiz Henrique, agora o Matheus Martins, que tá de saída, vai jogar no futebol russo, no Dinamo de Moscou. É, 42 milhões de reais, 7 milhões de euros. Notícia, mais uma notícia ruim, além da saída do Matheus Martins, que o Botafogo perdeu o Barreira, que tá machucado, não joga mais esse ano, lesão no ligamento, perdeu o Danilo também 2 semanas fora. Mas nem todas as notícias são ruins, não, Casob. Algumas são péssimas.
0: Não fala assim.
2: Algumas são péssimas.
0: Não fala assim.
2: O desespero do torcedor do Botafogo, o Belão, treinador interino do Sub-20, vai ser mantido para os jogos só contra Flamengo e Palmeiras.
0: Que maldade, que maldade. Olha a pedreira que ele vai enfrentar aí. Vai enfrentar o Malvadão e o Palmeiras, os dois primeiros colocados aí no Campeonato Brasileiro. Vamos falar do Malvadão, então?
2: Não, Malvadão. Malvadão. O Flamengo já sabe quem vai ser o seu adversário nas quartas Libertadores. Tava meio na cara que seria o Del Valle, que já tinha vencido o primeiro jogo na Colômbia.
0: Que é a base da seleção equatoriana, né?
2: É um bom time. Del Valle já ganhou a Sul-Americana. 3-1 em cima do Tolima, tá classificado. Vai ser o adversário do Flamengo. Acho que o Flamengo passa. É, Flamengo vai chegar até a anote aí, até a semifinal. Até a semifinal da Libertadores.
0: Por que a semifinal? Vai.
2: Até a semifinal vai chegar, vai passar pelo Del Valle. Aí depois eu não sei, se eu souber. Já tô muito.
0: Olha o alarme.
2: Eu
0: queria
2: aproveitar. Mais 10 minutos pra nós aqui, ó.
0: Eu queria aproveitar o alarme e mandar um abraço pro Rafa Gaúcho, da assessoria de imprensa do Malvadão, trabalha com o Rodrigo Paiva, meu amigo. Sim. Pro Greg, pra Betina, que é filha do Rafa Gaúcho.
2: Um abraço pro Rafa Gaúcho. O Rodrigo é fera demais.
0: Gente, né, boa, gente boa. Pra caramba, meu vizinho lá de bairro.
2: É, um abraço pro Rodrigão. E o Plata interessa também ao futebol russo. É o Dinamo de Moscou, né?
0: Pois é.
2: O Matheus Martins está de olho nele agora também. É um bom jogador que pode sair do Flamengo. Boas notícias. Alexandro, Vitão e De La Suiz estão treinando no campo. E
0: não
2: ainda
0: fala.
2: Não estão liberados para o jogo do Botafogo, mas já estão se encaminhando para.
0: Sim.
2: Para esse processo aí de recuperação.
0: É, o De La Cruz só não pode jogar em grama sintética, né? Que ele não joga.
2: Não, mas também é perigoso pra caramba, negócio de grama sintética. Tem que acabar com esse negócio de grama sintética.
0: Não, é ruim. É ruim para todo mundo, né?
2: É ruim. Tem coisas que tem que acabar no futebol. Grama sintética, body splash, jogador de futebol, de body splash. Jogador de futebol antigamente fedia.
0: E skincare?
2: Skin care
0: também tem que acabar, né? Gel no cabelo, no vestiário pra não despentear.
2: Não pode aquela bolsinha também que os caras, o necessaire.
0: Necessaire.
2: Vitória Secret, é isso? Não pode, não dá, Casório. O cabelo dos caras pediu cebola.
0: Você foi fundo demais. Necessaire da Vitória Secret também é demais, hein?
2: Não dá. Eu tava no Maracanã ontem. Vocês estão mexendo no Maracanã, porque vai ser palco aí do futebol americano.
0: Sim, é verdade.
2: Tem que parar agora, Casório.
0: Sim, pois é. Teremos NFL. Teremos NFL no Maraca.
2: Jogadores cheirando a cebola.
0: É.
2: Urinando antes do jogo.
0: E alguns no passado remoto dentro de campo. Você lembra do Ronaldinho?
2: Sim. Parava ali pra fazer um bom xixi.
0: Pois é. Vem cá, o que mais, hein? Vamos falar do Mundial de Clubes?
2: É, na verdade eu botei Mundial, mas agora mudou o nome, né? Porque o negócio se chama agora Intercontinental.
0: E
2: o Mundial vai ser aquele de 4 em 4 anos, né?
0: Sim.
2: Agora tem o Intercontinental.
0: É o do final do ano?
2: É, aquele do final do ano, que mudou de novo a regra, porque antigamente você tinha um confronto na semifinal do o europeu jogando do lado, o sul-americano jogando do outro. Agora não. Agora o europeu já tá na final.
0: Pois é. Pois é, né? Não dá pra entender. Aí joga aqueles times da Oceania e tal.
2: É, exatamente. Hoje vai ter. Hoje já tem um time da Oceania em campo. Tradicional Auckland City da Nova Zelândia. Esse aí também é todo ano também, né?
0: É, pois é. O Auckland tá sempre lá, né?
2: Todo ano o Auckland City tá jogando, vai jogar a primeira partida hoje contra o time árabe e vai ser eliminado, evidentemente. O ano que vem a gente vai estar aqui falando de novo do Auckland City.
0: É verdade.
2: Que vai disputar aí o torneio intercontinental, lembrando que o campeão é europeu, é o time finalista já, Eu não sei porque veio um sotaque português agora, do nada. É o Paris. O jogo de hoje vai ser o Al-Ahly, tá? Contra o Auckland City.
0: É porque o Al-Ahly tem sempre um jogador português famoso ali.
2: E quem vencer esse jogo aí vai pegar o Mamelodi Sundowns, que jogou a Copa do Mundo de Clubes contra o Fluminense, inclusive. Tá no grupo do Fluminense. Dá pra ficar só porcaria. Não arruma nada. E o PSG já tá na final. É isso.
0: Então, Alexandre, um abraço a quem for da família. Logo mais você volta aí com a Vanessa Victorino. Um abraço a quem for da sua rua também.
2: Isso aí eu consigo arrumar os dois contos, hein? Com esse trocadilho teu
0: aí. Faz isso não. Esse negócio de processo hoje tá dentro, tá difícil. Amanhã, 8:30, você volta, tá, Alexandre?
2: Valeu, Gasome. Abraço.
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1: 8h51.
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4: Do metrô até a Praça 15, no centro. O projeto prevê a construção de 3,5 quilômetros de trilhos com custo estimado em 3,3 bilhões de reais. A extensão é uma das 15 obras consideradas prioritárias para melhorar a mobilidade na região metropolitana do Rio de Janeiro. O estudo também aponta outras propostas, como a expansão do metrô da Gávea até Del Castilho e a transformação de trechos dos BRTs, Transoeste e Transcarioca em VLT. Em outra frente, Rio e BNDES negociaram a redução de juros de dívidas relacionadas ao metrô e aos trens urbanos, com economia estimada em até 242 milhões de reais. E começa nesta quinta-feira, dia 27, a quarta edição do Festival Nacional de Matemática do FestMat, na Marina da Glória, no Rio de Janeiro. O evento segue até domingo, dia 30, com o tema Matemática é Pop. É uma programação de atividades interativas e educativas para aproximar o público do universo da matemática. A entrada é gratuita e as inscrições podem ser feitas pelo site festmat.imba.br. O festival é patrocinado pela Prefeitura do Rio, Secretaria Municipal de Cultura, Windsor Hotéis e BTG Pactual, por meio de Lei Municipal de Incentivo à Cultura e realizado pelo IMPA, Instituto de Matemática Pura e Aplicada. 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Daqui a pouco tem mais um Atualizando.
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0: Positividade FM 104.5, Legião Urbana, linda de morrer essa música, né? Monte Castelo, teve também Jason Mraz ao vivo, I'm Yours. 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
0: 93.

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0: Positividade FM 104.5, 9:16. Aí na sequência se ouviu muita coisa boa, né? Justin Timberlake, Lulu Santos. E por que você está ouvindo Raul Seixas agora? Pergunto eu. 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No palco, André Prando, Baia, Benegão, Rick Ferreira, Tati e Vivi Seixas. Agora, quero ouvir mais alto.
1: Ficar com certeza, maluco, beleza.
0: Muito bora.
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0: Mas se você gosta de rock and roll, aumente o som. Because I love rock and roll. And you. Joan Jett and the Black Hearts. 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
3: Rio e Niterói vão ampliar a integração dos sistemas de segurança pública para reforçar o combate ao crime organizado. As prefeituras assinaram um acordo que prevê o compartilhamento de dados e o cruzamento de informações sobre roubos de veículos e de cargas. A parceria também terá uma nova etapa em setembro com a instalação de uma muralha digital na subida da ponte Rio-Niterói, no lado do Rio. A estrutura fará parte do cercamento eletrônico das duas cidades e deverá facilitar a identificação e o acompanhamento

0: acompanhamento de veículos envolvidos em ocorrências. Uma mega operação de renegociação de dívidas será realizada nesta quinta e sexta-feira, dias 27 e 28, no Parque Oeste, em Oaíba, na Zona Oeste do Rio. O atendimento será das 10 horas às 17 e é gratuito, sem necessidade de agendamento. A iniciativa do Procon Carioca reúne empresas de bancos, serviços públicos e telefonia para facilitar a negociação de débitos. Também haverá atendimento para orientar consumidores sobre seus direitos e registrar reclamações. Para participar, é preciso levar documento de identidade, CPF, comprovante de residência e documentos relacionados à dívida. Sabia que em um ano a dengue causou 9 vezes mais óbitos que acidentes em rodovias? 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Daqui a pouco tem mais uma atualizando.
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0: Positividade FM 104.5 e Razor Stop. Teve também Bob Marley and the Wailers 3 Little Birds.
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0: Bom dia!
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0: Alô? Alô, é da Rádio Positividade, filho? Alô?
1: Alô?
0: Ah, tá. É, eu queria ouvir uma música, filho. Hein? É, é do Biquíni Cavadão. Tédio. Isso, tédio. Tem o Bruno cantando, o Coelho. Dá pra tocar aí, filho?
1: Sabe.

0: Positividade FM 104.5. Você conhece alguém assim? Fácil, extremamente fácil. Ah, essa quinta série. Jota Quest, teve também Echo and the Bunnymen, The Killing Moon, Beyoncé, Love on Top, Mariah Carey, Fantasy. Resultado de promoção, quem vai no Circo Voador assistir o Baú do Raul? É a Buana Lima. Atenção, não é Luana, é Buana mesmo. Buana Lima, Buana, é você. Final telefone 6280. A equipe de promoções vai entrar em contato com você, viu, Buana? Pelo WhatsApp e combinar tudinho pra você estar no dia 29 de agosto no Baú do Raul, no Circo Voador, celebrando aí os 50 anos do álbum Há 10 mil anos atrás, do Raul Seixas. Obrigado pela companhia, continue bem na sua quarta-feira, eu tô indo embora, abraço aqui do Carlos Alberto. Amanhã, 7 da manhã, a gente se fala mais um cadinho. Já já tem Marcos Vinícius Moreno.
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0: 10 em ponto. Vana.

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0: de agosto, tudo bem? É o Marcos Vinícius Moreno, meio de semana já, daqui a pouquinho, final de semana já tá aí na área. E você com a gente aí, que seja uma ótima quarta-feira pra você. 23 graus fazendo agora nas imediações da Avenida Abelardo Bueno. E vamos nessa, né? 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Daqui a pouquinho eu libero o resultado. 21981281045, 10h21. Ótimo dia!
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3: A Assembleia Legislativa do Rio aprovou um projeto que amplia a licença para servidores estaduais que tenham filhos com deficiência ou doença rara. A proposta prevê 60 dias adicionais de afastamento com remuneração integral, que poderão ser utilizados pela mãe ou pelo pai. O texto também estabelece regras para casos de nascimento prematuro e de internação prolongada da mãe ou do bebê. Para ter direito ao benefício, será necessária comprovação por laudo médico. O projeto segue agora para análise do governador em exercício, Ricardo Couto, que poderá sancionar ou vetar a medida. E o aplicativo Já É passou a oferecer um botão exclusivo para denunciar cobranças irregulares nas vagas do Rio Rotativo Digital. Pelo canal, motoristas podem comunicar à Prefeitura do Rio tentativas de cobrança feitas por terceiros em áreas de estacionamento público. Segundo a Prefeitura, o pagamento deve ser realizado exclusivamente pelo aplicativo. As denúncias serão usadas para orientar ações da fiscalização. O Já É também atualizou o mapa para mostrar as vagas regulamentadas. Atualmente, são cerca de 4 mil vagas em diferentes bairros da cidade, com expansão gradual do sistema. 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Daqui a pouco tem mais uma atualizando.
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105.5 Positividade FM, Cidade Negra, a estrada. 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

0: FM, Oingo Boingo, Just Another Day. Ainda Cidade Negra, A Estrada, Bruno Mars, 24 Karat Magic, Robin S. Cara, só música boa. Essa é a sua rádio preferida, Positividade FM. E já já tem muito mais pra você, hein?
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0: Agora 11 horas, bom dia.

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2: Mulheres em situação de violência e mães atípicas de todo o país já podem ter acesso a atendimento psicológico gratuito por videochamada pelo SUS. O Ministério da Saúde prevê até 100 mil consultas por mês. O serviço também atende mulheres com sobrecarga de cuidados não remunerados de pessoas com deficiência, neurodivergência ou doenças raras. O acesso é feito pelo aplicativo Acolhe Mais, disponível no Meu SUS Digital com o login do gov.br. Não é necessário encaminhamento ou comprovação da situação. As consultas têm duração mínima de 50 minutos e o acompanhamento pode incluir até 10 sessões, com possibilidade de renovação. A Conmebol divulgou o calendário do primeiro semestre de 2027 e confirmou uma pausa na Libertadores durante a Copa do Mundo Feminina, que será disputada aqui no Brasil. A paralisação acompanha a decisão da CBF de interromper o Campeonato Brasileiro e a Copa do Brasil entre 24 de junho e 25 de julho. A medida é considerada histórica por igualar o período de pausa adotado durante a última Copa do Mundo masculina. A Conmebol ainda não definiu a cidade e a data da final da Libertadores de 2027. 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Daqui a pouco tem mais uma Atualizando.
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104.5 Positividade FM, Queen, Don't Stop Me Now, Rodrigo Santos e Paula Toller, Como Uma Onda. E quem tá levando voucher de R$100 do JPA Gastrobar em Jacarepaguá é William Veras, final do telefone 8071. William, se deu muito bem, você tem 5 dias úteis a partir da próxima semana para pegar seu prêmio entre 14 e 19 horas na rua Vitor Civita 66, bloco 5, loja 101, Barra Olímpica. Nossa equipe de promoção vai entrar em contato pelo WhatsApp, tá bom? Daqui a pouquinho tem mais promoção, mais música boa. Essa é a positividade. Aqui é o Marcos Vinícius Moreno.

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FM, Lulu Santos, Dancing Days. E valendo pra você o voucher de R$100 da Parmeia, tá afim? 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Agora 12:19.

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3: A arrecadação federal alcançou 289,3 bilhões em julho, segundo dados divulgados pela Receita Federal.

0: O resultado é recorde para o mês e representa crescimento real de 8,97% em relação a julho do ano passado. No acumulado de janeiro a julho, a arrecadação chegou a 1,876 trilhão de reais, uma alta de 6,98% acima da inflação. Segundo o fisco, o desempenho foi impulsionado pelo aumento das contribuições previdenciárias, das receitas do PIS e COFINS e da arrecadação de impostos sobre empresas e rendimentos de capital. O resultado também reflete mudanças recentes na tributação. Junho agora faz parte do calendário oficial de ações para incentivar a doação de sangue no país. A Lei 15.491 de 2026 prevê campanhas educativas para conscientizar a população e ajudar a manter os estoques dos hemocentros. Durante o período, prédios públicos também poderão receber iluminação na cor vermelha. As ações serão coordenadas entre os diferentes níveis de governo e deverão seguir as orientações do Ministério da Saúde. A proposta é estimular a doação regular, fundamental para garantir sangue e derivados a pacientes em cirurgias, tratamentos e atendimentos de emergência. 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Daqui a pouco tem mais uma atualizando.
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0: 105.5 Positividade FM. Swing Out Sister, Am I the Same Girl, Paralamas, Romance Ideal, e daqui a pouquinho mais música pra você aqui na Positividade. Segura aí, rapidão, hein?
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Pierce, Baby, One More Time. Olha aqui, a quarta edição do Festival Nacional da Matemática, o FestMath, acontece de 27 a 30 de agosto, né? E vai acontecer na Marina da Glória, no Rio de Janeiro. Com o tema Matemática é Pop, o evento convida o público a embarcar em uma viagem pelo universo da matemática com atividades divertidas, interativas e educativas para mostrar como a matemática está presente em diferentes áreas da nossa vida. O evento é gratuito e as inscrições podem ser feitas pelo site festmath.impa.br. 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

0: 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A realização é do IMPA, Instituto de Matemática Pura e Aplicada, tá bom? Não perde essa não, hein?
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0: 91.5 Positividade FM, Eagle Eye Cherry, Save Tonight, Kid Abelha, Pintura Íntima. 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
1: 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O salário mínimo pode subir dos atuais R$ 1.621 para R$ 1.741 em 2027. A projeção foi anunciada pelo ministro da Fazenda, Dário Durigan, e representa aumento de 7,4%. O valor ainda não é definitivo e poderá mudar de acordo com a inflação medida pelo INPC até novembro. O reajuste também terá impacto nas aposentadorias e pensões do INSS, BPC, seguro-desemprego e abono salarial, além da contribuição dos MEIs. A proposta será incluída no orçamento de 2027, que o governo deve enviar ao Congresso até o dia 31 de agosto. Uma decisão da Justiça Federal reafirmou em todo o país o direito de idosos de baixa renda a comprar passagens de ônibus interestaduais com 50% de desconto. O benefício vale para pessoas com 60 anos ou mais e renda de até 2 salários mínimos. A decisão também anulou a exigência de compra com antecedência mínima de 6 ou 12 horas, dependendo da distância da viagem. Segundo a NTT, o passageiro pode solicitar o benefício assim que a viagem estiver disponível para venda. Para isso, é necessário apresentar documento com foto, CPF e comprovante de renda no guichê da empresa. 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Daqui a pouco tem mais uma atualizando.
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0: Baby, my pay don't wait. E quem está levando o voucher no valor de R$100 da Parmê é Hélio Avelar, final do telefone 6058. Hélio, você tem 5 dias úteis a partir da próxima semana para pegar seu prêmio entre 14 e 19 horas na rua Vitor Civita 66, bloco 5, loja 101, Barra Olímpica. Nossa equipe de promoção vai entrar em contato pelo WhatsApp, tá bom? Valença Victorino!
1: Eu!
0: Tá na área, vai ficar contigo até as 6 da manhã. 10 da manhã, tô de volta, se Deus quiser. Abraço do Marcos Vinícius Moreno. Ótima quarta-feira pra você, valeu!

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0: muita coisa boa na positividade. Hoje, um bate-papo aqui, tá? É. Gabriela.
1: É.
0: Sabe quem é? Gabi Melim. Daqui a pouquinho vai estar comigo aqui no Afetividade pra gente bater um papo bem daqueles, descontraído, bem gostoso, bem leve. E eu quero você por aqui. Posso te esperar? Então já vai lá pro @360positividade. Já fica no aguardo. Combinado? Então tá certo. Espero você por lá. E por aqui eu tenho pra você Festa Ploc, porque dia 29 de agosto tá chegando e tem Festa Ploc na Função Progresso. Você pode se preparar porque você vai voltar no tempo com os grandes hits dos anos 80 e 90. Com Paquitas, Trem da Alegria, Silvinho Blau Blau, Felipe Dilon e muito mais. Manda mensagem que eu tô te esperando, 21 DDD 98128 1045, são 2h21. Boa tarde. 1, 2,

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Everybody, yeah. Não dá, né? Se é vibar, essa música é boa demais. A gente fica aqui ouvindo a positividade. É só música boa. E aí você tá aí ouvindo. Tô aqui ouvindo, Vanessa. De onde? Eu sei de onde você tá ouvindo. Tá, Flávia? Você tá aí em Lambari, né, Flávia? Tá junto com o maridão, com o Marcos. Tá curtindo a Positividade FM. Espero que você esteja gostando da programação. Tá vendo como a positividade, ela vai em todos os cantos. Lambari, sul de Minas. Olha, que maravilha. Flávia, beijo pra você. Obrigada por estar sempre ouvindo aqui a Positividade. Certo? Volto já já, me espera aí.

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3: O BNDES e o Governo do Estado do Rio de Janeiro estudam um financiamento para estender a linha 2 do metrô até a Praça 15, no centro. O projeto prevê a construção de 3,5 quilômetros de trilhos com custo estimado em 3,3 bilhões de reais. A extensão é uma das 15 obras consideradas prioritárias para melhorar a mobilidade na região metropolitana do Rio de Janeiro. O estudo também aponta outras propostas, como a expansão do metrô da Gávea até Del Castilho e a transformação de trechos dos BRTs, Transoeste e Transcarioca em VLT. Em outra frente, Rio e BNDES negociaram a redução de juros de dívidas relacionadas ao metrô e aos trens urbanos, com economia estimada em até 242 milhões de reais. E começa nesta quinta-feira, dia 27, a quarta edição do Festival Nacional de Matemática do FestMat, na Marina da Glória, no Rio de Janeiro. O evento segue até domingo, dia 30, com o tema Matemática é Pop. É uma programação de atividades interativas e educativas para aproximar o público do universo da matemática. A entrada é gratuita e as inscrições podem ser feitas pelo site festmat.impa.br. O festival é patrocinado pela Prefeitura do Rio, Secretaria Municipal de Cultura, Windsor Hotéis e BTG Pactual, por meio de Lei Municipal de Incentivo à Cultura e realizado pelo IMPA, Instituto de Matemática Pura e Aplicada. 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Daqui a pouco tem mais uma Atualizando.
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1: Ela já está aqui. Já já, Gabi Melin, junto comigo, aqui na Afetividade, na Positividade FM. Já voltem!
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1: 3 em ponto. Boa tarde.

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0: Positividade FM 104.5, falei! Prometo, eu cumpro. Tá começando o Afetividade, um programa que veio pra inovar, pra trazer lembranças boas, aquele momento afetivo, aquela memória afetiva que eu costumo falar aqui na Positividade, que você lembra de um cheiro, te faz lembrar de uma pessoa, um perfume te faz lembrar de uma pessoa, a voz te faz lembrar, e a música, então, faz você lembrar mais ainda. Então, seja bem-vindo à Afetividade, tenho certeza que você vai se encantar, se apaixonar, porque são boas histórias, música boa e muita gente boa que vai bater papo comigo. Porque a afetividade é isso, lembranças são boas pra ficar, pra gente buscar na nossa memória e trazer pra nossa vida atual, que é hoje que a gente tá vivendo, isso que importa. Hoje, comigo, ela maravilhosa, que eu não conhecia, achava que ela era super tímida e olha, tá em papo. Chegou antes, porque é uma pessoa compromissada, chegou antes do horário e a gente já falou pra caramba. Ela é a Gabriela.
1: Que linda, obrigada pelo convite, amei, tá? Amei. Maravilhosa.
0: Gabi Melim. Gabi, primeiro eu quero fazer o seguinte, eu vou falar sobre afetividade, mas eu quero perguntar uma coisa pra você que eu tô curiosa. Seu nome, Gabriela, tem alguma coisa a ver com Jorge Amado? Tem alguma coisa?
1: Cara, isso é uma polêmica lá em casa, tá?
0: É?
1: Que minha avó fala que foi ela que escolheu, minha mãe fala que foi ela, então até hoje eu não sei quem de fato escolheu.
0: Mas e o
1: assim,
0: porquê?
1: E o porquê? Mas eu amo a obra de Jorge Amado, Gabriela Cravo e Canela, e o meu primeiro álbum, né? Solo que eu lancei em 2024, eu escolhi o nome, é homônimo, né, Gabriela, justamente porque é um álbum muito brasileiro e porque eu quis fazer essa ligação com a literatura brasileira de Jorge Amado, que eu amo.
0: Ó, deixa eu falar que a gente tá no canal do YouTube, @360positividade, tô esperando você por lá, pode curtir, compartilhar, ativa o sininho, porque Gabi Melim está aqui e temos assunto. Eu quero saber o seguinte, afetividade pra você, o que que te lembra nos palcos da vida? Porque você é uma jovem senhora, porém tu já tá na estrada há um tempo, né, gatinha? Já tá rodada, né?
1: Muito tempo, eu comecei aos 15, né, profissionalmente.
0: Olha aí. E o que que te traz de lembrança, Gabi? Um momento assim, de afetividade, você fala assim, pode ser, sei lá, a primeira vez que você pisou no palco ou a primeira vez, de repente, que você conheceu alguém. O que que te traz essa palavra afetividade?
1: Eu acho que quando a gente viajou pra Recife e pela primeira vez eu cantei num lugar grande que as pessoas estavam cantando as minhas composições assim em massa, aquilo foi muito marcante, foi uma das sensações mais
0: incrível,
1: maravilhosas
0: assim.
1: Mesmo que eu já senti assim do coração, acho que de tudo fazer sentido, né, porque a gente busca carreira, eu sempre busquei a carreira muito assim desde antes de fato começar profissionalmente, desde criança eu já queria ser cantora, já escrevia música, já, enfim, já tinha essa pretensão de seguir isso profissionalmente, e quando você vê isso acontecendo é muito mágico, porque é um sonho de uma vida, né.
0: E esse momento foi que a tua ficha de repente caiu, que te traz hoje em dia, que você lembra e fala assim, caramba, esse momento eu me senti abraçada, acolhida.
1: Muito, falei, caramba, tá acontecendo, as pessoas se identificam com as minhas composições, elas gostam, né, enfim, e o grande sonho, né, a vontade de falar, de trazer a mensagem, de cantar, de viver de música, ele tá acontecendo, ele é real, porque é super difícil, a gente sabe, né, então isso foi muito emocionante, porque até isso acontecer foram mais de, sei lá, 9 anos aí,
0: nossa,
1: né? Comecei no samba de raiz, então cantava na Lapa, fiz muito show, viajei pra fora, fiz bastante show, fiz República Tcheca, fui pra África do Sul, então muito tempo até de fato acontecer, né? Então, muito marcante, assim.
0: É, e afetividade, sim. Quando você fala, quando eu falo sobre afetividade pra você, uma pessoa, quem vem pra você?
1: Afetividade, minha avó.
0: Ah, não faça isso comigo, né?
1: Para, você também, é sua vovó.
0: Mas a minha não tá mais aqui, mas aí.
1: Mas tem lembranças boas.
0: Muito, muito. E
1: pra
0: você?
1: Minha avó é muito amorosa, cara. Ela é uma pessoa realmente muito, que tem muito amor, assim. Então, não sei, quando eu penso em amor, afeto, eu lembro da minha avó. Até hoje ela manda vários textos lindos e tudo ela comenta. E
0: a sua cara
1: entusiasta da carreira.
0: Muda falando da sua avó. Seu olhar brilhou, assim, tipo, você parou, assim, não sei se você percebeu. Você não olhou pra mim nem pra câmera. Você olhou pro outro lado, tipo, e viajou como se você estivesse lembrando da sua avó. Sua avó tivesse vindo na sua memória e, tipo, aquela pessoa especial,
1: minha,
0: né?
1: Minha avó é mesmo.
0: Isso é bom,
1: avó,
0: né?
1: Muito, muito. Eu acho importante a gente ter rede de apoio, sabe? Pessoas que são entusiastas dos nossos sonhos. E minha avó sempre foi uma dessas pessoas. E inclusive, mês que vem agora, ela completa 80 anos. Ah. E a gente quer fazer uma viagem.
0: Ai, que máximo. Façam,
1: então, a afetividade
0: sim.
1: É minha avó.
0: Ah, ó, aí, ó. E a minha também. Sem ninguém perguntar, mas
1: vai
0: eu já falei.
1: Chorar, isso mesmo?
0: Não. Ó, seguinte, vamos agora continuar no nosso canal do YouTube. Daqui a pouquinho eu volto pra cá, pro ar com você, certo? Me espera aí, mas continua lá. Vai pra lá agora. @360 Positividade, eu tô esperando por você.

0: Leve, gostoso e curioso, porque a gente tem curiosidade. A gente tá falando sobre várias coisas, só que agora eu quero falar com você sobre o Escapismo, que é o seu novo álbum de pra gente assistir no videocassete, né?
1: Tem todas as plataformas digitais, mas
0: você pode ir numa locadora, que você vai conseguir alugar o novo álbum da Gabi.
1: Menina, como tudo mudou, né?
0: Muito,
1: como a tecnologia,
0: né?
1: Tá mudando. Mas é isso, assim, de certo modo, eu consegui trazer esse audiovisual. Que eu tenho. Eu passei um pouco pela minha trajetória na Melim quando eu regravo três canções de sucesso. Mas depois eu trago releituras também do Gabriela, que eu não pude trabalhar por conta da paralisia de Bell. Tá também trazendo uma nova vida pra essas canções, né? Que aí tem participação de Maria Gadu cantando um salve, Mestrinho cantando Mexe com o Meu Juízo.
0: Amor.
1: Tudo Mestrinho, é beat,
2: dá vontade de a gente levantar e dançar o forró junto, ó.
1: Maravilhoso,
2: coisa,
1: né?
2: Coisa deliciosa que
1: é. Uma voz maravilhosa, um músico exímio, assim, tocando acordeon. E aí tem Duda Beat com Belo Horizonte, que assinou a parte de direção criativa do meu DVD. Minha migli.
0: Eu vou falar uma coisa, eu já percebi que é muito sua amiga. Quando fala Belo Horizonte, eu falei, gente, mas ela é carioca. O que ela tá fazendo cantando Belo Horizonte? Tem nada a ver. É o Belo Horizonte. Eu fiquei encantada. Porque acho que muita gente deve imaginar.
1: Que é a cidade. Mas eu brinco com isso, que é uma cidade de muita ladeira. Então eu brinco de Belo Horizonte com o Belo Horizonte, com as curvas do corpo de uma pessoa despida de ego.
0: Gente, essa
1: mulher. Que a música
0: fala
1: sobre um amor recíproco, sabe? Dou metade de mim, você dá mais um pouquinho, só que era mais fofo, assim. Que é uma troca, aquele relacionamento
0: delícia.
1: Que tem troca. Mas a minha família, parte de mãe, é toda de Belo. Minha avó mora em Belo Horizonte, que a gente tava falando.
0: Olha aí a avó querida que traz afetividade pra ela.
1: Então, Belo Horizonte também tem o meu coração, porque viajei muito pra lá, né? Cresci indo muito pra Belo Horizonte. Até o terceiro ato de Escapismo das Canções Inestas, né? Que tem a Luísa Sonza cantando comigo, a Escapismo.
0: É, a gente tava brincando aqui do novo. É o audiovisual dela que tá com a... Eu vi, é Parallax, né?
1: Que
0: é...
1: Menina, eu gosto de uma pessoa que preocupa, que estuda quando vai entrevistar.
0: É isso.
1: É muito moderno, é uma tecnologia que eles usam nos filmes de Hollywood. E o Césio Lima, ele tem, de fato, essa empresa, que é a maior empresa da América Latina de iluminação, que tem todo esse approach, e ele que sugeriu da gente fazer dessa forma, e ficou muito moderno, assim, achei muito chique. Falei, Césio, muito
0: não,
1: obrigada.
0: Ficou lindo. Ó, Escapismo é o novo audiovisual da Gabi Melim. E eu tava falando com ela antes aqui, antes da gente entrar no ar, que já era uma palavra que ela usava. Escapismo era uma palavra que normalmente nas suas entrevistas você sempre tava usando ali, depois da Covid, né, da pandemia que a gente passou. Você sempre usava um pouco de escapismo. Então nada mais justo que você se apropriar da palavra e colocar...
1: Roubei ela pra mim.
0: Roubou pra você. Porque eu acho que muita gente nunca deve ter ouvido falar em escapismo nessa palavra.
1: Mas é louco,
0: palavra,
1: porque escapismo vem de escapar, né?
0: É, mas é porque como normalmente a gente usa muito a palavra usual, né, que é o escapar. Então o escapismo tu deu ali uma elegância.
1: um temperinho, né? Um temperinho.
0: Exatamente. E se apropriou muito bem. É, tá um trabalho lindo, tá? Você que não assistiu, você, por favor, você vá assistir, porque tá um trabalho lindo, realmente.
1: Eu paguei ela pra ela falar isso.
0: Ah, bom, cadê? 099, te falo pisque-se agora. Tá um trabalho muito bonito, as participações. Você vê que são pessoas ali que você fala muito da Maria Gadu, da relação que você tem. A Duda Beat, a Luísa Sonza. Tem uma amiga sua também, não é?
1: A Ana Gabriela.
0: Ana Gabriela.
1: A Ana é maravilhosa, foi uma artista que eu conheci no início da trajetória da banda. Então ela me dá essa sensação nostálgica. Tanto que a Pétalas, né, que é uma canção que ela canta comigo, que é uma regravação do Gabriela. Eu acho que talvez de tudo ali seja o que mais se aproxima da minha escrita na Melissa. Então eu achei perfeito. E ela cantou lindamente. Quando ela cantou, eu fiquei...
0: E todas de escapismo são suas composições? Todas?
1: Todas são. Na verdade, eu sempre gravei minhas próprias composições, né?
0: Que delícia.
1: Eu sempre fui compositora. Eu amo compor. Assim, pra mim, escrever é uma extensão mesmo do próprio trabalho, da mensagem. Eu me sentiria um pouco incompleta se eu não pudesse cantar o que eu quero falar. Porque eu gosto de falar, sou uma mulher conversadeira, como você está vendo.
0: Eu também, fica tranquila, nosso papo vai longe.
1: Então, compor pra mim é uma forma também de passar a mensagem, de catarse, de botar pra fora o que eu sinto, o que eu quero dizer ao mundo.
0: Assim. Mas você já compôs e falou assim, ai, não, isso aqui não, deixa eu mudar, não gostei. Ou quando você
1: sempre
0: compõe, já vai direto.
1: Não, já mudei muitas coisas. Tem música que eu engaveto. E aí fica muito tempo, por exemplo, A Saudade Sussurrou, que é uma canção do Gabriela que eu regravei. Para, eu quero você
0: deliciosa,
1: no meu show.
0: Deliciosa, porque dá uma coisa dançante. E ela, gente, pra você que não assistiu, todas, ela tá bem sensual. Essa menina, ela é bem sensual. Ela tá solteira, tá, gente?
1: Que
0: ela
1: isso?
0: Já me
1: que
0: falou.
1: Isso?
0: Mas aí é só alto nível. Ela perguntou como é que eu faço pra manter o casamento. É alto nível, ela é alto nível. Não é qualquer coisa,

0: Não, mas depois eu mando o WhatsApp dela, mentira. Mas era uma sensualidade. Isso foi algo combinado. Isso é da Gabriela, é seu, da Gabi, é, de ser mais sensual. Porque como eu falei, eu achei que você fosse uma menina, mulher, mais tímida. E você não é. Não
1: sei. Eu acho que quando se trata de coisas muito, muito, muito pessoais, eu tenho uma leve timidez. Mas eu falo isso, as pessoas reviram os olhos, porque eu sou extrovertida. Mas, assim, o antagônico de extroversão não é...
0: Não,
1: entendeu?
0: É, exatamente. Mas olha só, agora deixa eu fazer uma pergunta. Quando tem algum homem te paquerando, você é aquela que joga o cabelo, baixa a cabeça, fala, ai, meu Deus, que vergonha. Ou você encara e eu sou essa mulher que eu tô afim também?
1: Uma tacinha de vinho, eu vou que vou.
0: Uma tacinha de vinho aí é mole, né? Eu tô falando, se é tacinha de vinho, a pessoa ali...
1: No seco ali, não sei, hein? Talvez.
0: Você é mais tímida.
1: Ah, a gente gosta de ser conquistada, né? Mas eu já fui atrás.
0: Já?
1: Eu já fui atrás, claro. Porque às vezes também intimida. Às vezes a gente dá uma intimidada, então...
0: Tu foi lá e falou, ei, vem cá, vem dançar aqui comigo, vem, deixa eu te mostrar quem é Gabi. Bom, voltando ao audiovisual, que a gente vai se perdendo aqui, no meio do caminho a gente vai se perdendo. Você tá bem sensual, foi algo que foi pedido, combinado, ou por você já tá nessa fase mais se sentindo empoderada, mulher empoderada?
1: Que lindo, não, na verdade, tudo bem espontâneo, assim, tudo bem espontâneo, nada muito pensado, muito estratégico, não. Como eu falei, né, eu sinto as coisas, me sinto confortável e... Eu tenho o meu stylist, que é o Léo, né, que trouxe um pouco também dessa releitura. Ele queria que fosse uma coisa mais elegante, né, essa coisa do escarpão, da minha calça.
0: Vestido preto longo, que fica decote.
1: Eu adoro longo,
0: aqui.
1: Adoro vestido longo.
0: Tá,
1: mas eu acho que é, assim, espontâneo, são roupas que eu me sinto bem, assim. Não, não tenho muito essa pretensão de ser... Eu achei uma novidade, tá, você falar que eu sou sensual, não tava nem sabendo.
0: Super! Você é muito, você acho que transpira sensualidade. Você não... Você não consegue se enxergar, você não se olha no espelho. Você é aquela que se olha no espelho e fala, ai, hoje eu tô linda. Ai, não, hoje eu não tô linda.
1: Quando me sinto bonita, eu fico, ai, cara, tô linda. Mas às vezes eu olho e falo, meu Deus do céu, Gabriela, vamos... Que isso, vamos...
0: Vamos dar um up. Liga pro style e fala, faz alguma coisa por mim que eu não tô aguentando me olhar.
1: Mas eu acho que vem muito de dentro, sabia? Como a gente se sente internamente. Eu acho que talvez seja isso que passe. Eu tô numa fase muito boa mesmo. É, dentro de tudo que eu já passei, né, como eu já dividi com você, da minha depressão, das coisas que eu já vivi, de poder me sentir liberta, sabe, sentir livre de fazer o que eu amo, de trazer as minhas referências e terapeutizada também.
0: Você continua fazendo terapia?
1: Continuo fazendo terapia.
0: Pra vida toda. É. Terapia não tem como.
1: Terapia
0: a gente
1: é
0: parar.
1: Bom demais, né?
0: Não tem como a gente parar a terapia.
1: Eu acho,
0: né,
1: que todo mundo que, assim, que pode fazer deveria fazer, assim, todo mundo tem essa possibilidade, porque você trabalha o autoconhecimento, eu acho que tudo vem a partir disso, né?
0: Amor, e vem muita coisa da nossa infância, né? A gente fala assim, ô, meu pai do céu, olha ali aquele problema com a minha irmã, no caso as minhas irmãs, né? Ah, minha irmã, o que minha mãe fez, deixou de fazer. E na verdade que são pessoas que estão também aprendendo, porque nossos pais não vieram com manual pra serem pais.
1: Renato Russo, né? Ele fala, são crianças como você, exatamente, né? O que você vai ser quando você crescer.
0: Que a gente cresça e olhe pra trás e possa cuidar dos nossos pais, como cuidaram da gente quando éramos crianças. Bom, deixa eu ir de voltar.
1: A gente vai de tudo. A gente vai dali, da superfície até a profundidade.
0: Eu quero fazer uma pergunta pra você sobre carnaval, porque tem uma música.
1: Tem, Vícios de Carnaval.
0: Vícios de Carnaval. Vou fazer uma pergunta pra ela agora, mas é só pra quem tá no YouTube, querido. Então, @360positividade. Tô esperando vocês por lá.
1: Vamos lá, gente,
0: tá?
1: Vamos lá.
0: Bora!

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3: Rio e Niterói vão ampliar a integração dos sistemas de segurança pública para reforçar o combate ao crime organizado. As prefeituras assinaram um acordo que prevê o compartilhamento de dados e o cruzamento de informações sobre roubos de veículos e de cargas. A parceria também terá uma nova etapa em setembro com a instalação de uma muralha digital na subida da ponte Rio-Niterói, no lado do Rio. A estrutura fará parte do cercamento eletrônico das duas cidades e deverá facilitar a identificação e o acompanhamento de veículos envolvidos em ocorrências. Uma mega operação de renegociação de dívidas será realizada nesta quinta e sexta-feira, dias 27 e 28, no Parque Oeste, em Uaíba, na zona oeste do Rio. O atendimento será das 10 horas às 17 e é gratuito, sem necessidade de agendamento. A iniciativa do Procon Carioca reúne empresas de bancos, serviços públicos e telefonia para facilitar a negociação de débitos. Também haverá atendimento para orientar consumidores sobre seus direitos e registrar reclamações. Para participar, é preciso levar documento de identidade, CPF, comprovante de residência e documentos relacionados à dívida. 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

0: Positividade FM 104.5, estou de volta com Gabi Melin aqui no nosso estúdio, no Afetividade, batendo papo lá no canal do YouTube, @360positividade. Nosso papo tá longo, tá grande, tá gostoso, tá... Cara, que papo bom mesmo. Você que tá acompanhando, tem certeza que você tá lá no YouTube agradecendo. Pô, Vanessa, obrigada aí. A gente tá falando com a Gabi sobre várias coisas, mas também sobre o audiovisual dela, que é o escapismo. O que eu quero que você fale, que são, são 13 faixas, é isso?
1: São 13, Nota? 13? Ah, sim, são 13.
0: São duas.
1: Porque como eu regravei 3 composições minhas de Melin, 2 foram só pro YouTube, que é pra quem... De fato, né, é super fã. Uma forma de mostrar que eu abraço minha trajetória.
0: Que lindo.
1: Que, né, que me fez, que,
0: é,
1: que me fez chegar
0: pras
1: pessoas.
0: É isso. Fala pra mim de cada música, assim, dá um passando de cada música que você que tem no escapismo.
1: Você vai me ajudar a lembrar de todas,
0: gente. Sim, vamos lá.
1: Roda Gigante, né, fala um pouco sobre a gente saber que a vida, ela continua apesar, né, dos pesares. Que a vida é roda gigante e não para. Escrevi depois, principalmente... que eu vivi a paralisia de Bell, né? E de várias outras adversidades com questão de saúde, assim. E é uma forma de mostrar também que a gente já nasce sentindo, né? Já nasce sofrendo. Por isso eu falo, mal nasce, menino chora, né? A dádiva do doce amargo sentir, né? Então é isso, assim. O caos vem antes de coisas grandiosas e de fato de acreditar que dias melhores também virão. Uhum. E dias, às vezes, não tão... positivos assim, né? Faz parte da vida a gente viver as duas potências da alegria...
0: Da roda gigante.
1: E da própria tristeza, exatamente. Tem a Tu Me Olha, né? Que é um amor que você tá ali conhecendo, que você tá iniciando, mas que você também não negocia o que pra você é inegociável. Então, não vou me apertar pra caber em você, né? Você vai se apaixonar, vai ser de verdade, vai voltar mais cedo ou mais tarde, vai se apaixonar e eu vou te querer, mas não vou me apertar pra caber em você.
0: Jamais.
1: Então, é esse amor que também busca uma reciprocidade, que você se coloca já com uma autoestima também de alto amor, pra você se colocar nesse lugar de amar o outro, né? Como a gente falou anteriormente aqui. Temos qual? Temos a Onça Selvagem.
0: Onça Selvagem.
1: Que é... Quem me vê de fora me inventa de um jeito, que até é interessante, mas não é quem eu sou. Não vou me apertar num espaço, um conceito que não me cabe, que você criou. Sobre essas versões inventadas que as pessoas criam da gente, quando elas gostam de estereotipar a gente, sem, de fato, nos conhecer profundamente, né? E a Onça Selvagem é isso, também empodera, coloca nesse lugar de mulher ser livre, ser carnal, ser selvagem. e de potência também. Mas o quê?
0: Tu me olha.
1: Tu me olha, tu me olha. Tu me olha, eu falei.
0: Falou tu me olha? Vício de Carnaval.
1: Vício de Carnaval. Cara, Vício de Carnaval eu falo de Salvador, né?
0: Eu falo. Estava aqui falando antes no YouTube.
1: Já até esqueci a letra. São muitas letras, hein? Uma pessoa com TDAH.
0: Se você quiser só falar assim, não precisa passar por tudo,
1: por todas,
0: não.
1: Né?
0: Tem Belo Horizonte.
1: Belô, como a gente falou também, acho que tava no YouTube ainda, aqui. Mas Belô, eu falo, faço uma brincadeira sobre as ladeiras de Belo Horizonte, né? Esse sobe e desce com as curvas do corpo de uma pessoa deitada, despida de ego, de tudo. Fala sobre o amor recíproco.
0: Uhum.
1: É uma canção que eu escrevi pensando em gravar com a Duda Beat, que é minha grande amiga. A parte dela eu escrevi, eu tive um capricho de querer trazer ali Gaudí, que é um arquiteto catalão, que fez obras incrível, grandiosas, né? Monumentos grandiosos, a Igreja Sagrada Família. E acho que também representa um pouco a forma que eu enxergo a Duda e como eu enxergo o meu amor, a minha amizade por ela. Eu enxergo a Duda como uma pessoa grandiosa. Então, eu escrevi também pensando nisso e fala de um amor, né, recíproco, de um amor que tem uma troca verdadeira.
0: Pétalas.
1: Pétalas. Ai, Pétalas, como eu disse, né? É uma forma também da gente lidar com a tristeza de uma maneira honesta ali, né? Quando a gente tá um pouco envolto numa relação que a troca, ela é, às vezes, um pouco desbalanceada, assim, né? É talvez um amor mais intenso, sabe? E a Ana foi perfeita pra essa canção, assim. De tudo que eu escrevi, é o que mais se aproxima da minha escrita na Melin, né? Não à toa, é uma canção que eu já tinha algumas partes escritas já de muito tempo atrás. É, tem a escapismo, né?
0: Tem escapismo.
1: Que é sobre você não negociar os seus limites, né? Quando você perguntou das minhas 5 qualidades, eu ia brincar, eu ia falar destruidora, fascinante, coisa louca, você ia brincando, né? Que mas eu queria trazer um refrão que a pessoa pudesse cantar aquilo e se sentir empoderado, né? E se sentir forte mesmo. Tanto que no fim, né? Eu digo, nem assim, eu vou escapar de mim, né? É, me ajuda.
0: É, vamos lá. Escapismo, vícios de carnaval.
1: E aí, Noca?
0: Pétalas, tu me olha.
1: Ai, mexe com o meu juízo, um baiano.
0: Mexe com o meu juízo, ai, que a gente esqueceu.
1: Eu amo, mexe, eu amo essa. Porque eu amo Luiz Gonzaga, amo forró, amo baião. E é um baião que, quando o mestrinho veio trazendo o vocal, porque ele já tinha gravado no Gabriela o acordeão, quando ele veio cantando junto à música.
0: Nossa.
1: Parece que deu muito mais verdade, sabe? Ficou ainda mais verdadeira a versão do que já era, né? Já era muito sincera, mas com o sotaque dele, com o timbre, eu acho que somou ainda mais, sabe? Então, é uma música que amo de paixão, assim, uma das minhas releituras preferidas.
0: Tem
1: Um Salve com a Gadu.
0: Um Salve com a Gadu. Que
1: a Gadu sempre foi uma grande referência pra mim como cantora, como compositora. E eu sempre sonhei escutar essa música na voz dela.
0: Ai, que lindo.
1: É, então ter ela cantando comigo, essa releitura, né, do Gabriela, foi muito marcante, assim. E a Gadu é maravilhosa, né? Quando ela abre a boca, acabou.
0: Bom, tem mais? Pétalas, falamos, eu vou colar.
1: Até o Topo do Mundo.
0: Até o Topo do Mundo.
1: Ai, uma das minhas preferidas. Ah, sou brasileiro. Até o Topo do Mundo é a mais chuvosa do disco. Eu brinco que pra mim ela é São Paulo, né? E quando a gente lançou o álbum, né? O Gabriela. Eu falo tudo a gente, porque, né, tem pessoas que me ajudam.
0: Sim,
1: aqui.
0: Claro.
1: Eu tenho dificuldade de falar do eu. Mas foi uma canção que as pessoas se identificaram muito. Uma das minhas preferidas também. Acho essa canção linda. Sou brasileiro. Sobre esse sentimento de ser brasileiro, no refrão eu trago muito sobre as nuances do próprio Brasil mesmo, quando eu falo arroz pouco, meu feijão primeiro, um pouco sobre o nosso comportamento de querer garantir quando o mínimo falta, né? E também um pouco sobre a culinária, né? Que eu acho que se vai falar sobre o Brasil, é arroz com feijão,
0: arroz,
1: né?
0: Arroz com feijão.
1: E também sobre a gente... sobre lazer não ser algo... um luxo, um capricho, né? Lazer é uma necessidade, então fala bastante sobre isso, né? Menciona Milton também, né? Quando fala um pouco sobre a coisa do estranha Maria de ter fé na vida, né?
0: Sim.
1: Que eu brinco, Maria estranha de sempre acreditar.
0: Falou de lazer.
1: De lazer.
0: Eu vou querer saber o que você faz no seu lazer. Vou agora lá pro YouTube, @360potividade. Tô esperando por você, não vai dar esse mole, hein? Tá aqui, Gabi Melim comigo. Bora.
1: Nossa, vai lá sobre as composições, tá? Super desafiador.

0: Positividade FM 104.5, voltando aqui, ó, com o Gabi Melinha. A gente tá no YouTube, @360 Positividade. Acabamos de falar o seguinte: não é terapia, mas é terapêutico. Tem tanta coisa que não é terapia e é terapêutico. Uma taça de vinho,
1: uma taça de
0: um sorvete, uma pizza.
1: Um mergulho no mar, né?
0: Um mergulho no mar, um bom papo.
1: É, uma viagem.
0: Uma viagem. Nossa, tem várias coisas. A gente dá pra ficar aqui falando de várias coisas que não é terapia, mas é terapêutico. Pra... O que a gente tá fazendo agora é isso.
1: A música, principalmente,
0: pô,
1: né?
0: A música, você para pra ouvir, que eu costumo dizer... A gente tá falando do programa que se chama Afetividade. O que eu costumo dizer é que aqui, quando você ouve uma música... É, ela te traz o cheiro de algo, ela te traz o perfume de alguém, ela te traz a sensação de um lugar, ela te traz a lembrança de alguém, assim. E aqui na Positividade tem muito disso, né? A gente toca muita, mas até mesmo o Melim, quando toca, te traz esse momento. Você tem isso, você ouve e te traz essa lembrança, assim, tipo assim, ai, até mesmo da Melim.
1: A peça Felicidade, que é uma composição que eu escrevi aos 15 anos... E eu regravei em Escapismo.
0: É muito boa.
1: Inclusive, é a única das três regravações da Melim que tá em todas as plataformas digitais. Eu quis colocar ela justamente porque, como esse audiovisual é um pouco, né, dessa narrativa da minha trajetória, essa foi a música que sempre me acompanhou. E esses dias eu tava pensando sobre isso quando eu fui postar ela. Eu sempre escrevo uma legenda, que eu componho a legenda, né? E é uma música que me acompanhou a vida inteira, né? É louco pensar que eu sempre estive acompanhada dessa composição.
0: Composição.
1: Desde que eu fiz ela, ela nunca deixou de estar comigo, né? Tanto na Melim...
0: E agora ela tá no Escapismo.
1: Quanto solo. E era uma canção que a Melim tinha regravado do meu disco de samba, que eu gravei aos 15 anos.
0: Caramba, olha como
1: anos.
0: Vem trazendo. Tudo
1: e até hoje ela me acompanha. Então ela tem um cheiro, ela tem tudo isso que me traz essa sensação.
0: Ela tem um afago, um abraço.
1: Tem uma visão ali um pouco mais inocente da vida, assim. Mas eu acho que eu não perdi a doçura. Talvez um pouco mais malícia eu tenho hoje, né? Que as porradas da vida vão ensinando a gente.
0: Sensualidade, que essa mulher é a sensualidade em pessoa.
1: Maravilhosa, oh, maravilhosa.
0: Tudo que é bom acaba. Eu quero que o senhor fale, se a gente falou aqui do Escapismo, de shows que você tem pretensão, pra galera ficar sabendo, ó. @360 Positividade, a gente tá lá no YouTube ainda, mas... Vai para os palcos da vida, certo?
1: Sim, vai para os palcos da vida. E galera que me acompanha, eu coloco tudo nas minhas redes sociais, Gabi Melim, né? Meu Spotify também, Gabi Melim, tem todas as minhas canções de Escapismo, também do Gabriela. E também sempre coloco ali as datas de turnê, de shows, da minha agenda. Para quem não me acompanha ainda, quiser me acompanhar, está presente no show. O convite está feito, eu vou amar receber você. E receber você
0: eu
1: também.
0: Vou. Ah, dançando a loura e a morena.
1: Toda loura tem a sua morena.
0: Tem, toda loura tem sua morena.
1: Pra poder curtir e de alguma forma entrar nesse universo de Escapismo, né?
0: E pra fechar, falando de afetividade, o que que a Gabi Melim, lá dos palcos com 15 anos, olharia pra Gabi agora do Escapismo e... Chegaria pra ela e falava, vem cá, deixa eu te dar uma sacudida, ou deixa eu te dar um acalanto, deixa eu te dar um beijo, deixa eu te dar parabéns, falaria pra você agora.
1: O eu criança, né?
0: Sim.
1: Falaria pra mim agora, tipo, você conseguiu.
0: É isso, você conseguiu, parabéns, o audiovisual tá lindo. Espero que a gente veja aí sua turnê bombando, tenho certeza. Que a gente comece aqui pelo Rio pra gente poder ir, por favor, avisa a gente. Obrigada, amei bater esse papo com você. As portas estão abertas sempre aqui na Positividade.
1: Obrigada
0: e
1: a você.
0: Bom
1: pelo
0: demais.
1: Carinho, estive aqui com a banda e eu acho que solo é a primeira vez que eu volto. Então,
0: feliz.
1: Te agradeço o carinho.
0: Foi ótimo.
1: A troca e a positividade de me receber sempre com positividade.
0: Isso mesmo, sempre. Positividade é a palavra
1: pra você. Espero
0: voltar
1: muitas vezes, contem comigo.
0: E a gente também. Obrigada, Gabi. Muito
1: bom. Beijo.
0: Beijo, parabéns. Bora, a gente continua. 4h38, boa tarde.

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0: Positividade FM 104.5, Can See. 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
0: 5 em ponto. Boa tarde.

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2: Olá, uma ótima tarde para você sintonizado aqui na Positividade. Excelente quarta-feira para todo mundo. E a partir de agora você fica muito bem informado comigo, Paulo Matos, com todas as notícias do trânsito em mais uma edição do Atualizando. Começa com destaque para a zona sul da cidade. Tem chuva fraca em alguns trechos dessa região. Observei pistas escorregadias tanto na Lagoa, Jardim Botânico e também pela região da Orla. Cautela redobrada, portanto, para você que passa por essas regiões. Pelo entorno da Lagoa, Borges Medeiros já apresenta lentidão no caminho para o centro da cidade a partir do trecho de acesso pela rua Mário Ribeiro. Epitácio Pessoa nem tá tão diferente assim. Muito pelo contrário, lentidão também acontece começando no trecho do corte do Cantagalo. A melhor escolha, portanto, para você que sai dessa região é seguir pela Orla. Delfim Moreira, Vieira Soto apresenta boas condições, inclusive a chegada mais à frente a Francisco Otaviano sem dificuldades até o momento. 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O Atualizando volta já.
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Boa tarde.

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1: 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Boa tarde, Alexandre.
2: Fala, Vanessa. Tudo bem? Boa tarde para você, para os amigos ligados aqui na Positividade. Estamos aqui para falar em futebol, né, Vanessa?
1: Sim, hoje tem Vasco, hein? Hoje tem Vasco.
2: Hoje tem Vascão em campo contra o Vitória, jogo de ida das quartas de final da Copa do Brasil. 9:30, bola rolando em São Januário. O técnico Pedro Emanuel, né, o português, vai com sua força máxima. Léo Jardim no gol, Paulo Henrique, Cuesta, Robert Renan e Cuiabano. Sousa, Thiago Mendes e Tietê, Adson, André Gomes e o Colídio. Esse deve ser o Vasco. Ainda não tem a escalação oficial, mas é o time que deve enfrentar o Vitória. O Vasco está mal no Campeonato Brasileiro, mas está brigando aí pelo título da Copa do Brasil, que conquista, que não vem há muito tempo, né? Muito tempo o torcedor do Vasco não sabe o que é ser campeão, né, Vanessa?
1: Pois é, de nada, né, coitado? É, chega verdade. Ali na Copa do Brasil, vai e não consegue, né, Alexandre?
2: É, vamos ver se esse ano vai, mas tem que escapar também do rebaixamento, né?
1: É o principal, né? É o mais preocupante, né?
2: É, eu acho que o foco deve ser esse, mas também não dá pra descartar, né? Um título,
1: sim,
2: né? Tá disputando, né?
1: Título
2: Copa
1: é título.
2: Brasil, Sul-Americana, título é título. E o Pedrinho, presidente do Vasco, né? Vai ser processado pelo presidente do Flamengo,
1: pois
2: BAP.
1: Pois é, né?
2: O Pedrinho chamou o BAP, né, na última semana, de mau caráter, arrogante, prepotente, irresponsável, hipócrita. O BAP está pedindo a indenização na justiça, danos morais, R$40 mil, e mais uma retratação do Pedrinho também, né? É esse clima aí que o Vasco vai entrar em campo hoje.
1: Ruim,
2: né? 9:30 da noite. É
1: ruim, né? Vamos ver.
2: Bom. Mas tem que vencer hoje. Acho que o Vasco vai vencer.
1: O importante é isso, é vencer. E meu Mengão?
2: Bom, o Mengão já sabe quem vai ser o seu adversário nas quartas de final da Libertadores. Vai ser o bom time do Independente Del Valle, que eliminou o Tolima, venceu o jogo ontem 3-1. O Del Valle, que é base da seleção equatoriana, que tem um bom futebol. Aliás, são dois times do Equador classificados aí para as quartas da Libertadores da América. É o Del Valle e a LDU. A gente tem mais argentinos também, tem o Platense e o Estudiantes. O resto são os brasileiros aí classificados. Então a gente tem um torneio Libertadores, sobrou argentino, equatoriano e brasileiro. O Flamengo, então, vai pegar o Independente Del Valle nas quartas de final da competição. O Plata, né, voltou a despertar interesse no futebol russo. O Dinamo de Moscou está querendo levar o jogador que é equatoriano, né, a gente está falando do futebol do Equador.
1: Uhum.
2: Então, o Plata interessa aí ao Dinamo de Moscou, que, inclusive, acertou a contratação do Matheus Martins, jogador que está de saída do Botafogo.
1: Eita ferra, hein? E seu flusão, Alexandre?
2: E o Fluminense volta a campo só domingo, 11:00 da manhã. O jogo confronto direto com o Atlético Paranaense, que é o terceiro colocado. Alguns desfalques importantes. O Hércules, meio campo, deve jogar o Nonato. O Samuel Xavier, que é o reserva. No lateral direito também está fora da partida. O titular, o Guga, está de volta.

0: volta. E o Thiago Silva, zagueiro, que tá meio comandando o time lá do Marcão, né?
1: Pois é, né?
0: Amigo, parceiro, Thiago Silva, é, cracaço em campo, que pretende também ser treinador no futuro. É, vai ter a companhia do Ignacio na zaga, mas o Midian tá voltando aí, o Fred também. Estão fazendo sombra aí pro Ignacio. O Fluminense tem um melhor aproveitamento jogando em casa no Campeonato Brasileiro. Ganhou 9 vezes, empatou 3 e tem só uma derrota em 13 jogos. Aproveitamento 77%. Mas fora de casa, o aproveitamento do Fluminense não é tão bom. É só de 33%. É o 11º colocado no ranking dos visitantes. Só 2 vitórias, 5 empates e 4 derrotas. Lembrando que o jogo no final de semana vai ser fora de casa. E esse final de semana a gente vai ter um jogo legal também, no Sub-20, Fluminense e Bangu. Quem comanda o Bangu é o Thiago Neves, que jogou no Fluminense, jogou no Flamengo, né?
1: Uhum.
0: E do Flusão. E quem comanda o Sub-20 do Flusão é o Fred.
1: Fred, né? Olha que encontro bacana.
0: Fred versus Thiago Neves.
1: Quem leva essa?
0: Fred. Fred.
1: Ah, para. Para.
0: Igual muito o Thiago Neves, gente boa também, mas vai perder.
1: Então tá, você até acredito. Então... E o Botafogo, hein, Alexandre?
0: É, o Botafogo coitado. Vendeu aí o Matheus Martins, trouxe o Chiquinho Soares. Botafogo que tá no momento meio conturbado, a galera tá querendo a cabeça do treinador, que não é o treinador, que é o interino. Ele vai ser mantido pros próximos 2 jogos, só vai pegar Flamengo e Palmeiras. Coitado do Belão.
1: Só.
0: Flamengo e Palmeiras, é porque o Botafogo não encontrou um treinador no mercado ainda.
1: Mas
0: tem ninguém
1: tá
0: dando topa. Ninguém. Eu acho o Luiz Castro, que já foi técnico do Botafogo, um bom nome, porque ele vai ser demitido já já do Grêmio. Vai fazer uma horrorosa.
1: Ah, é?
0: Daqui a pouco ele tá solto no mercado, tá livre, de repente pegam ele de volta aí. Ele que tava naquele Botafogo que foi quase campeão brasileiro, lembra? Que perdeu nas últimas rodadas? Ele era técnico.
1: Quase
0: ganhou e perdeu pro Palmeiras, perdeu pro Grêmio também, acabou perdendo o título. Agora no seguinte, o Botafogo ganhou o brasileiro, ganhou a Libertadores, mas aí com o Arthur Jorge, que hoje é o técnico do Cruzeiro. Aliás, o Cruzeiro empatou com o Atlético Mineiro ontem pela Copa do Brasil 1-1 e teve um lance muito feio, né? Do menino Juan, zagueiro do Atlético Mineiro, que caiu de pescoço.
1: Nossa.
0: Uma jogada maldosa do menino do Cruzeiro. Assim, foi um lance bem forte, ele tá bem, graças a Deus, mas foi um lance desnecessário do Caio Jorge. E foi, a imagem é forte, quem viu, né? Ele quase torcendo o pescoço.
1: Não, não vi, não. Que bom que eu não vi.
0: Evite ver, que é bem pesado.
1: Não, quero não. E Copa Intercontinental?
0: É o antigo Mundial de Clubes, né? Aquele que antigamente tinha o campeão europeu entrando na semifinal, o campeão sul-americano entrando na semifinal, agora mudou, o campeão europeu já entra na final, o PSG já está garantido na grande decisão, porque os caras não gostam, é verdade, desse campeonato aí. Então, ó, PSG, ó, eu quero que você jogue, mas tá bom, então entra só na final aí, você não precisa jogar outro jogo, só joga um jogo só. E é isso, e hoje tivemos o primeiro jogo dessa Copa Intercontinental, é aquela fase preliminar. O campeão da Oceania, o Auckland City, que todo ano disputa e todo ano perde, na primeira rodada, enfrentou o Al Ahly, que é o time lá da Arábia, que é o campeão asiático. E o Al Ahly venceu, o Auckland City perdeu de novo, foi eliminado de novo na primeira fase. Agora o Al Ahly avança, vai jogar a próxima fase contra o campeão africano, que é o Mamelodi Sundowns. O jogo vai ser no dia 19 de setembro, o Al Ahly contra o Mamelodi Sundowns. Aí vai ter um outro jogo. Bonito nome, né? Mamelodi Sundowns. Passar, bronzeador. Mamelodi Sundowns. O Fluminense jogou contra esse time aí na Copa do Mundo. De clubes.
1: Foi?
0: Passado.
1: Quem ganhou?
0: Fluminense.
1: Mamelodi
0: Sundowns. Proteção 60. E o outro jogo aí vai ser o Toluca, que é o campeão. Que é o campeão da América Central, o time mexicano, contra o campeão da Libertadores desse ano. E quem vencer esse jogo aí?
1: Quem vencer?
0: Aí depois
1: vai ser o Mengão.
0: Pega o PSG.
1: Eita!
0: Pode ser o Mengão, pode ser o Flusão. São os dois cariocas. Ainda tem o Coringão, né, que vai pegar o Estudiantes. O Mengão, que vai pegar a LDU. Flusão vai pegar a Platense. E tem mais um confronto aqui que eu tô esquecendo agora. O Palmeiras.
1: Ah,
0: Palmeiras.
1: Tá.
0: Vai jogar também, o Palmeiras.
1: Tá
0: o Palmeiras
1: ruim.
0: Classificado também.
1: Complicado então, esse.
0: Tem Corinthians, Palmeiras,
1: Flamengo,
0: Fluminense e Flamengo. Brasileiros aí na Libertadores da América. Esse tem dois argentinos, Estudiantes e o Platense. E os dois equatorianos, o Independiente del Valle e a LDU. São os times que podem jogar aí a Copa Intercontinental no final do ano e pegar o PSG na final.
1: Eita, pegar o PSG que é difícil, né?
0: Mas jogar, sim.
1: Pois é, vamos esperar para ver o que vai acontecer. Bom, 8h30 da manhã, Alexandre Araújo está de volta com o Esporte com Positividade com Carlos Alberto. E 5h30 da tarde, espero por você aqui, combinado?
0: Combinado, e amanhã já falando da vitória do Vascão no jogo de hoje contra a Vitória.
1: Então vamos esperar para ver. Eu acredito em você porque tu tem um palpite bom.
0: Pode notar, o Vascão vence hoje.
1: Então boa.
0: 2-1 Vascão.
1: Boa, quero ver amanhã então. Beijo, até amanhã.
0: Beijo, até amanhã.
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1: Oi, tudo bem? Me conta, você já parou para pensar como a inveja pode afetar a sua energia e também seus relacionamentos? Então fica comigo e ouça com atenção a mensagem de uma das maiores tarólogas do Brasil. Aqui vai ser revelado o código contra a inveja. Essa chave pode transformar a forma como você se protege e se fortalece. Separa a caneta.
2: 428.
3: 428. Aí esses três números embaixo.
2: Nada. 428. Você pode escrever 428, pode escrever 428, como você quiser.
3: Gelado ou em cima.
2: É, ou na horizontal, tá. Ou na vertical.
1: Esse foi um corte da entrevista com a Adriana Castrupe, com mais de 43 anos de carreira. Quer saber mais? 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Amém, Shalom, Axé e Namastê.
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Positividade FM 104.5 fechando Queen na Positividade. 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Já chegou mais com o maravilhoso PH, tá por aqui, tá pela rádio, mas não tá aqui no estúdio, mas ele já chegou, fica com você até às 10. Tenho certeza que hoje ele só malhou, porque neste frio, meu amor, não deve ter pedalado nem nadado, mas tudo certo. Volta amanhã, a partir das 2 da tarde, te encontro aqui na Positividade. Sou Vanessa Victorino e pra você são 6:01. Boa noite.

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0: Positividade FM 104.5 Crazy Seal. Que mais aqui? Queen, A Kind of Magic. PH na área até as 10 contigo. Estamos recebendo aqui um astro. Ele que vai estar na festa Plock no dia 29 de agosto. Uma festança, gente, na Fundição Progresso. Prepare-se para voltar no tempo com os grandes hits dos anos 90, dos anos 80, com Paquitas, Trem da Alegria, Silvinho Blau Blau, Felipe Dilon e muito mais. Ingressos à venda em Ingresse. Boa noite, Silvinho Blau Blau!
1: PH! E vamos nessa, irmão. Então, prazer muito grande, cara. Essa festa é imperdível. Eu tava lendo uma matéria sobre a coisa do passado. Por que as pessoas estão buscando o passado, assim, né? É mais ou menos pra que quando você escuta uma música, assim, que foi atemporal da sua juventude, você acaba se reconhecendo no momento que você tá na festa, entendeu? Por isso que tá uma febre, cara, entendeu? Nossas festas, principalmente, pô, Circo Valdu, a gente botava era 4,000 e poucos direto no Circo Valdu, agora a gente tá na Fundição, e é a segunda 360, né, Luciano? Segunda vez, cara, é uma experiência incrível, moçada. Parece que vocês estão dentro do palco, porque o palco é diferente, ele é redondo, é incrível. E o elenco espetacular, João Peca, Doutor Silvana, ai, Felipe Dilon, Paquitas, Trem da Alegria, tem Síndico do Bem, Tim Maia, tem Legião Urbana. Cara, é um festival, é uma cashbox pra você curtir ao vivo lá. E onde é que compra o ingresso?
0: Vamos lá, ingresse, ingresse.
1: Ingressos à venda, ingresse. Parece que estamos indo muito bem, tô amarradão. Essa festa, cara, eu tenho muito orgulho e tenho muita gratidão pela Festa Plock, que foi através dessa festa que botou a gente toda no mercado de novo, cara. É incrível isso. Depois que... Tirando 2001, né, Luciano? Vamos lá, 2001, fiz o Rock in Rio, já dei uma bombada gigante que eu botei o Serguei. Isso tá no YouTube, galera, incrível. Silvinho Blá Blá bota Serguei no urso de pelúcia e tira a roupa dele. Foi uma loucura. Ele ficou só de sunguinha e rock and roll. Cantamos Jump Jack, cantamos Satisfaction. Foi icônico. Mas 2004 veio a Festa Plock e começamos. Aí quando eu vi, tinha, depois da Plock, tinha festa retrô no Brasil inteiro, mano. Tô viajando, voltamos, cara. Aí eu tô chacrinha, fiz Altas Horas. Caraca. Vou fazer o Ratinho agora. Então, enfim, cara.
0: Tá nascendo de novo, cara?
1: Ela perguntou por que eu tô aí voando de novo, porque me chamaram de novo pra pista. Aí tem que me apresentar bem, né? Eu sou vaidoso.
0: Cara, manda uma capela pra gente. Manda aí,
1: ai,
0: vai.
1: Ai, meu ursinho, blá blá de brinquedo. 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
0: Aê! Silvinho Blau Blau ao vivo aqui, cara.
1: O príncipe da Plock.
0: Isso.
1: O príncipe.
0: O cara que criou a Festa Plock, né?
1: Tá aqui, Luciano Viana.
0: Isso aí, gente. Ó, tamo ao vivo no @360positividade. Quer conferir mais desse bate-papo? Corre pra lá no YouTube agora. Ele não vai, eu não vou deixar esse cara ir embora agora, mas de jeito nenhum.
1: Mas você também não esquece de comprar o ingresso, não, hein? Vambora.
0: Bora, ingresso.
1: Te vejo na Plock.
0: Ingressos à venda, ingresse.

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3: Atualizando as informações do trânsito para você aqui na Positividade, de olho agora nas vias expressas da cidade, até porque a Avenida Brasil já apresenta lentidão na passagem para a Zona Oeste da cidade, com esse panorama mais intenso chegando até o trecho de Bom Sucesso, mais à frente, próximo a Irajá, Coelho Neto e também nas proximidades de Deodoro também tem lentidão. Lembro você também, a você ligado aqui no Atualizando, que o melhor caminho pode ser a passagem da Rua Uranos, tem uma boa condição, até pelo menos a chegada Rua Ibiapina no trecho de Olaria. Quem vai pela linha vermelha, dificuldades também acontecem até pelo menos o trecho da cabeceira do aeroporto internacional no sentido Baixada. Mais tranquila está a movimentação também pela BR-040. Não posso dizer o mesmo da rodovia Presidente Dutra. Essa sim apresenta dificuldade nas proximidades de Coelho da Rocha, já em São João de Meriti, no viaduto da Posse, também na chegada Comendador Soares. Tudo isso para quem vai seguir no sentido Queimados. 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

0: 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Stereo, stereo, stereo. Bora, bora, bora, bora. Put Your Records On com Corinne Bailey Ray. A gente tocou também Alanis Morissette, Hand in My Pocket, Oingo Boingo, Dead Man's Party. A banda do Danny Elfman também, Blitz, sentado à beira do caminho. Ah. A gente falou da Blitz aqui, mas eu tô com um cara que tem tudo a ver com esse universo. A gente tá recebendo aqui Silvinho Blau Blau.
1: The Karaoke Star.
0: Vamos botar até a música do Silvinho aqui. Ai, Blau Blau.
1: Tá vai, aqui, eu sei que você gosta, ouve. Vai, garotinho.
0: Bota um pouquinho, peraí. Deixa o pessoal ouvir.

0: música. Agora, agora. Ai, blau, blau.
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0: Ah, é isso aí, olha, lembrando que ele vai estar na Festa Ploc, dia 29 de agosto, na Fundição Progresso. Você vai se preparar para voltar no tempo com grandes hits dos anos 1980, 1990, com Paquita, Trem da Alegria, eu quero estar lá, Silvinho, blá, blá,
2: yes!
0: Yeah, Felipe Dilon e muito mais. 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Muito bem, o Silvinho, blá, blá, ele teve uma banda também chamada Absinto. Não é verdade?
2: Absinto muito, não
0: é? É, que é uma banda sensacional. E ele é dono de um outro sucesso. E eu queria que você falasse a respeito dessa outra música aqui. Que a gente só tá falando de blá blá, mas tem uma outra.
2: Não. Essa música...
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2: Uou,
1: ah, eu gosto de você. Eu gosto é dessa rádio aqui, 104.5.
0: 104.5.
2: Ponto, sim.
0: Positividade. Então é isso, ó. 29 de agosto, Fundição Progresso, Festa Ploc. Não só com ele, mas também Trem da Alegria, Paquita, Silvinho Blau Blau, Silvinho Blau Blau, com certeza. Tá
2: aqui. João Penca!
0: João Penca! Felipe Dilon e muito mais. O que, que o pessoal deve esperar? Quais são as expectativas?
2: Cara, hoje a gente ficou mais chique, né? O Vinícius Cantuária vai estar? Essa, cara, Lua Estrela, cara. A gente
0: Vinícius Cantuária,
2: cara. Quem sabe eu te encontro de noite no baixo, brilho da lua, noite é bem tarde, penso em você, fico com saudade. Cara, a gente tá levantando o nível. Temos Marcelo Raina, missionários de um...

0: Destruição. Cara, só tem os casca grossa. E todo mundo já fez plug, tá? Léo Jaime, o Paulo Ricardo, o Supla, todo mundo já fez a plug. A gente tem um line-up sensacional e você não vai ficar de fora. É sábado à noite, meu amor. Estacionamento tranquilão, fundição confortável, aquele jeitinho que você conhece.
1: Ó, vou deixar tocar um pouquinho da sua música. Só a lua. Vamos até ficar quietinho aqui.
0: Hoje é dia de namorar.

0: cara. Que isso, cara? Que isso? Tirou onda?
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2: E daqui a pouquinho a gente volta com o Silvinho Blau Blau no ar. Mais um pouquinho, mas ele tá com a gente. Arroba 360 Positividade. No clima tinha que pintar um RPM, gente. Rádio Pirata.

0: FPM, Rádio Pirata, Rádio Positividade. Vamos encerrar aqui. Bom, a gente tá no YouTube, arroba 360 Positividade. Ative aí o sininho, inscreva-se no nosso canal. E eu tô recebendo aqui ele, Silvinho Blau Blau. Ele que fez um sucesso danado, nem faz ainda, com certeza. Fez sucesso com o meu ursinho Blau Blau. Com absinto ele fez
1: Lobo.
0: Só a Lu.
1: 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Na novela Tititi 85.
0: Aê.
1: 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Eu sei, por mim dava pé da gente ficar junto e não sofrer. 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Beijo!
0: Aê. Então, convida a galera pra festa,
1: galera. 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Beijo!
0: Isso aí, festa Plock, ingressos à venda em Ingresse. Tchau, Silvinho!
1: Obrigado!

Positividade FM 104.5, a rádio que te coloca pra cima com a Imitation of Life. Travou aqui a língua do locutor. RPM, Rádio Pirata, vamos de tia. Tia, travou de novo. É muita emoção, cara. Tia Chofias.

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3: A Assembleia Legislativa do Rio aprovou um projeto que amplia a licença para servidores estaduais que tenham filhos com deficiência ou doença rara. A proposta prevê 60 dias adicionais de afastamento com remuneração integral, que poderão ser utilizados pela mãe ou pelo pai. O texto também estabelece regras para casos de nascimento prematuro e de internação prolongada da mãe ou do bebê. Para ter direito ao benefício, será necessária comprovação por laudo médico. O projeto segue agora para análise do governador em exercício, Ricardo Couto, que poderá sancionar ou vetar a medida. E o aplicativo Já É passou a oferecer um botão exclusivo para denunciar cobranças irregulares nas vagas do Rio Rotativo Digital. Pelo canal, motoristas podem comunicar à Prefeitura do Rio tentativas de cobrança feitas por terceiros em áreas de estacionamento público. Segundo a Prefeitura, o pagamento deve ser realizado exclusivamente pelo aplicativo. As denúncias serão usadas para orientar ações da fiscalização. O Já É também atualizou o mapa para mostrar as vagas regulamentadas. Atualmente, são cerca de 4 mil vagas em diferentes bairros da cidade, com expansão gradual do sistema. 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E por hoje é só, eu vou ficando por aqui com as notícias de hoje do Atualizando. Para você, uma boa noite.
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0: Positividade FM 104.5, World Hold On, Bob Sinclair. Teve também a Marisa Monte, beija eu.
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0: Agora 7:02. Boa noite, boa noite.

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Positividade FM 104.5, The Best Radio, então a melhor rádio na cidade. É, gente, mandando ver aqui com I Feel It Coming, The Weeknd e Daft Punk, também Lenny Kravitz, Are You Gonna Go Away, Lulu, adivinha o okay, que? Bruno Mars, Finesse. Recebi hoje Silvinho Blau Blau, hoje aqui a gente bateu um papo, tá lá no YouTube, arroba Positividade 360. Ele até cantou aqui rapidinho no ar algumas coisas muito interessantes, cantou, né, o meu ursinho Blau Blau, Blau. Cantou também Só a Lua. 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

5, Nico e Vince, Am I Wrong? Também que de abelha te amo pra sempre. Xadê, The Sweetest, Sabu e The Weeknd. Daft Punk com I Feel It Coming. Agora tem Bizarre Love Triangle, New Order. 7h39, é ou não é? 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

é a Positividade FM 104.5, Where the Streets Have No Name, onde as ruas não tem nome. YouTube, tá aí pra você, rolou ainda o LS Jack Carla, Mariah Carey Emotions, e daqui a pouquinho, quarta-feira, dia de motores roncando. É o Espaço Motor, com a apresentação do João Mendes e do Pita. Tudo sobre o universo automotivo é daqui a pouco. Positividade, 7h55.

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3: Alô, galera positiva! Mais um programa Espaço Motor aqui na Positividade 104.5. Muito rock, muita notícia boa, tudo sobre carros, motos, competições. Comigo, o meu amigo João Mendes. E aí, João Mendes, o que temos para hoje?
4: Alô, Sérgio Pita, alô para nossa audiência. Olha só, a linha do Fiat Pulse 2027 ganha versão Black Motion. Kawasaki apresenta nova Ninja ZX10R. Volkswagen do Brasil acaba de alcançar a marca de 60 mil unidades exportadas em 2026. GWM comemora um ano da sua fábrica, a primeira nas Américas, que é aqui no Brasil. Honda CB300F Twister 2027 ganha controle de tração, que dá muito mais segurança, né? Citroën Aircross recebe atualizações para 2027. Shinerai comemora a maioridade, são 21 anos de Brasil. E tem dica de segurança, Fórmula 1 lá na Holanda. Os eventos e muita música boa que não machuca os ouvidos, Sérgio Pita.
3: É, João Mendes, e o Fiat Pulse consolidou-se como um dos modelos mais emblemáticos da história recente da marca no Brasil. Desenvolvido especialmente para atender às necessidades do mercado nacional, ele marcou a entrada da Fiat no segmento de SUVs e desde então vem desempenhando papel estratégico na evolução da marca, chegando a 250 mil unidades produzidas. Agora, na linha 2027, o modelo ganha um novo capítulo em sua trajetória com a chegada da série especial Black Motion, que se destaca por uma identidade visual marcada por detalhes escurecidos que conferem ao SUV uma aparência mais sofisticada e esportiva. Ela custa R$ 120.480. Vai, João Mendes.
4: A Citroën anuncia linha 2027 do Aircross, que chega com atualizações para reforçar sua proposta de versatilidade e o espaço interno generoso. Entre os destaques, a versão topo de linha é a XTR, que passa a oferecer novas cores e estreia nova central multimídia de 10,25 polegadas. Neste ano, a linha do Aircross é composta por três versões: Fuel Pack 7 lugares e a XTR 7 lugares como topo de linha em razão do seu conteúdo, sendo hoje a versão mais vendida. Todas as versões têm um motor turbo 200 de 114 cavalos e câmbio automático CVT. A versão de entrada é a Fuel, R$ 124.990, e a XTR 7 lugares custa R$ 134.990. Como a diferença é pouca, acaba vendendo mais essa versão que é topo de linha. Vai, Sérgio Pita.
3: E agora vamos de música, vamos com o rei, grande rei James Brown. E no programa de hoje teremos Seals and the Bands, Living Color, Evanescence. E o pé na lata de hoje é com Elton John, que vai estar aqui com a gente no Rock in Rio. Vamos lá.
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1: Estamos de volta e a Kawasaki Motores do Brasil apresentou a nova Ninja ZX-10R 2027, uma das motocicletas mais emblemáticas da linha esportiva da marca. Produzida na fábrica da Kawasaki em Manaus, Amazonas, a Superbike recebeu um conjunto de aprimoramento que elevam sua performance, agilidade e capacidade de aproveitamento da curva de torque e potência. A suspensão dianteira foi reposicionada, enquanto a suspensão traseira recebeu ajustes na taxa de mola, novo link e reposicionamento da balança traseira. A Ninja ZX-10R 2027 já está disponível em toda a rede autorizada Kawasaki no Brasil, com preço sugerido de R$ 135.990. Vai, Sérgio Pita.
0: Salgadinho, hein? E a Volkswagen do Brasil alcançou a marca de 60 mil unidades exportadas em 2026. Sucesso de vendas no Brasil e além das fronteiras, o SUV Terra é o modelo mais exportado pela Volkswagen do Brasil em 2026. De janeiro a julho deste ano, 21.404 unidades do Terra foram embarcadas para 17 mercados da América Latina. No Brasil, o modelo também é um sucesso. Já são quase 60 mil unidades do Terra vendidas em 2026, sendo o segundo SUV mais comercializado do Brasil, atrás apenas do irmão T-Cross. Vai, João Mendes.
1: Já voltamos falando do Chevrolet Captiva EV, que eu testei.
0: E tem coisas que você só ouve aqui no programa Espaço Motor. Essa música aqui é inédita e exclusiva. Naldo regravou pra gente essa Flor do Futuro, uma versão maravilhosa que o Naldo Beni mandou pra gente, e a gente vai tocar agora em primeira mão pra vocês.
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1: Estamos de volta aqui no Espaço Motor e eu testei o Chevrolet Captiva EV, que tem motorização 100% elétrica com 204 cavalos de potência e autonomia aproximada de 300 quilômetros. O espaço interno impressiona. Espaço gigante para quem vai no banco traseiro e porta-malas de 403 litros com abertura e fechamento elétrico. Carro muito gostoso de dirigir com todas as informações, principalmente de consumo, bem visíveis no painel de 8,8 polegadas. A multimídia tem tela de 15,6 polegadas e abaixo dela um console com muito espaço. O desenho também me agrada muito e ao abrir o capô não se consegue ver o motor, que tem uma cobertura plástica. Para não ficar na rua sem energia, tem o aplicativo Mais Chevrolet Charging, que indica os postos de recarga mais próximos. Este é o SUV 100% elétrico de entrada da Chevrolet e custa R$ 199.990. Tem 6 airbags e assistência de condução avançada para melhor segurança. Ótima relação custo-benefício, com garantia de 3 anos ou 100 mil quilômetros. Já a bateria tem aquela garantia de 8 anos ou 160 mil quilômetros. Vai, Sérgio Pita.
2: Há um ano, GWM inaugurava sua primeira fábrica nas Américas, marcando o início de uma nova fase da estratégia global da empresa e reforçando seu compromisso de longo prazo com o Brasil. 12 meses depois, a planta de Iracemápolis, São Paulo, consolida uma operação industrial completa. Ela é a terceira base mundial da GWM, com capacidade para produção completa de veículos fora da China. Desde a inauguração, a planta produz toda a linha híbrida Haval H6 Flex, a picape média Poer P30 e o SUV de 7 lugares Haval H9, ambos a diesel. E agora chegou a hora que o giro sobe, é o nosso pé na lata. E hoje com Sir Elton John.

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2: Estamos de volta e a dica de segurança é para os motociclistas. Sempre que for fazer uma curva, use a parte da pista mais de dentro dessa curva. A parte de fora costuma ter sujeira, às vezes óleo derramado de algum ônibus ou caminhão. Por dentro, você ainda tem margem para controlar a moto abrindo a curva se estiver entrado mais rápido do que devia. É com você, Sérgio Pinto.
1: A Jetour prepara o lançamento do novo G700, SUV prêmio híbrido plug-in todo-terreno que passa a integrar a estratégia de expansão da Jetour no país. E tem chegada ao mercado brasileiro prevista até o final deste ano. Ele vem para disputar o mercado do Toyota SW4, Chevrolet Trailblazer, além de concorrentes eletrificados, como o Haval H9 e utilitários de luxo chineses da GWM, linha Tank e o Denza B5. O Jetour G700 deve ter preço entre

0: 400 e 550 mil. Vai, João Mendes.
1: Fique ligado, porque o Espaço Motor volta num instante falando da Honda CB300F Twister, que melhorou muito no modelo 2027.
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1: Voltamos e a Honda CB300F Twister 2027 recebe aperfeiçoamentos técnicos e estéticos que trazem maior segurança, conforto e ainda mais esportividade. As Twister 2027 foram atualizadas com a introdução do HSTC, que tem por função limitar a perda de aderência da roda traseira nas acelerações e pisos escorregadios, beneficiando a segurança. Sistema que é a grande novidade do modelo para 2027. A suspensão dianteira é invertida e o sistema de frenagem ABS está em ambas as versões, tanto na esportiva Twister S, que custa R$ 27.680, quanto na versão de entrada denominada apenas ABS, que custa R$ 26.880. Melhoraram em muito o que já era bom, Sérgio Pita.
2: A recente atualização do Conselho Nacional de Trânsito, CONTRAN, que regulamenta o uso do chamado drogômetro para detecção de substâncias psicoativas em motoristas, não modifica o principal ponto relacionado às garantias constitucionais dos condutores, que é o direito de recusar a realização do teste. O direito de não produzir prova contra si mesmo permanece integralmente assegurado, como já ocorre com o bafômetro. A recusa ao teste com o drogômetro não gera responsabilização criminal automática, mas é uma infração gravíssima que resulta em multa de R$ 2.934,70 e carteira suspensa por 12 meses. Mas está muita confusão ainda sobre o tema. Eu acho que, não sei, pode ser que não role isso, porque não consegue diferenciar o que é a maconha da cocaína ou do remédio para dormir.
1: O negócio é que o drogômetro ainda não chegou na Blitz, então vamos esperar.
2: Vamos esperar.
1: Fique ligado, porque o Espaço Motor volta num instante para falar da Fórmula 1 GP da Holanda.
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1: Estamos de volta para falar da Fórmula 1 GP da Holanda. A corrida sprint foi vencida por George Russell, com Charles Leclerc em segundo e o brasileiro Gabriel Bortoleto em nono. Já o grid de largada ficou com Lando Norris em primeiro e George Russell em segundo e o nosso Bortoleto em nono também. Dada a largada, o Kimi Antonelli foi para frente, mas a pista tinha alguns pontos molhados e o holandês Max Verstappen acabou rodando, foi no muro, destruiu seu carro para decepção da torcida local. Na mesma curva, Bortoleto também rodou e a corrida foi interrompida com bandeira vermelha. Sérgio Pita conta a corrida após a relargada.
2: E aí, João Mendes, foi uma corrida muito emocionante. Antonelli liderou, depois foi a vez de Lewis Hamilton, que ficou com Antonelli e Lando Norris na sua cola. A 18 voltas para o final, Norris foi para a ponta e começou a abrir. Antonelli também se desgrudou na vice-liderança e a disputa pelo terceiro lugar ficou entre George Russell e Hamilton, que já ia superando Russell quando surgiu uma bandeira amarela e o Russell acabou se salvando. Nosso Bortoleto reclamou muito do carro e ficou em 13º. O campeonato continua com Antonelli na ponta com 242 pontos, Russell em segundo com 183 e Hamilton em terceiro também com 183. Próxima etapa, 6 de setembro, GP da Itália em Monza. Vai ser muito bom, João Mendes.
1: E esse ano eu ainda vou lá em Monza, ainda vou lá em outubro.
2: É, João Mendes, tu comprou um Monza velho?
1: Não, eu vou conhecer a pista de Monza. Aliás, eu vou voltar à pista de Monza porque eu já conhecia. Olha só, voltamos no instante, o assunto é a preferência na compra por imóveis residenciais daqueles que têm um sistema de recarga veicular. Já tá acontecendo isso, até já.
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1: Estamos de volta e a rápida expansão dos veículos elétricos e híbridos no Brasil está mudando os critérios de escolha de imóveis residenciais. Segundo o levantamento da Brain Inteligência Estratégica, 72% dos compradores consideram essencial que o empreendimento possua preparação para a instalação de sistemas de recarga veicular, sinalizando uma mudança estrutural nas prioridades do consumidor. O impacto é especialmente relevante entre compradores mais jovens e investidores que buscam ativos com maior potencial de locação. Hoje, os carregadores já estão influenciando a percepção de valor dos imóveis. Vai, Sérgio Pinto.
2: Parabéns para a Cinerai do Brasil, que comemora 21 anos de atuação no país. E encerrou 2025 com recorde de 130.604 emplacamentos e uma participação de mercado de 7,24%, o maior índice de sua história. O ritmo de crescimento permanece em 2026. No primeiro semestre, foram vendidos 73.669 motocicletas, alta de 25% em relação ao mesmo período de 2025. Atualmente, a empresa conta com 519 revendas em todo o Brasil. Seu último lançamento foi a Trail SBM 500T. Lembrando que SBM é uma submarca da Cinerai e a sigla significa Cinerai Brasil Motors. Vai aí, João Mendes.
1: Voltamos no instante com as dicas dos eventos.
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1: Voltamos! E neste final de semana tem Búzios Biker Fest e armação dos Búzios com 20 bandas em dois palcos e destaque para o show do Capital Inicial. No dia 12 de setembro tem comemoração do 21º aniversário do Sol Nascente Motoclube e primeiro encontro de proprietários de Harley Davidson em Leopoldina, Minas Gerais. E o Galpão 98, na Rua Hilário Ribeiro 80, na Praça da Bandeira, vai promover o segundo encontro de motos antigas nos dias 18 e 19 de setembro. Mais detalhes desses encontros e passeios de moto você tem em Jornal Motorcycle .com.br. Sérgio Pita tem mais.
2: E a segunda etapa do Rally de Regularidade UTV e Quadriciclo, que tinha sido cancelada, foi remarcada para este final de semana, sábado, dia 29 de agosto, em Rio das Ostras. Largada às 13 horas. Organização da Femerge, inscrições gratuitas. E no dia 6 de setembro, tem o 6º encontro anual Gangue 22, reunindo carros antigos rebaixados e tunados em Olaria. No dia 12 tem encontro de carros antigos no shopping Downtown na Barra da Tijuca. E vem aí o Festival Moto Brasil, de 16 a 18 de outubro, no Rio Centro, Rio de Janeiro. Ele é um dos maiores eventos de motociclismo do país e o maior do Rio de Janeiro. Serão 3 dias com test riders, exposição de motos, shows de rock, atrações radicais e muito mais. Estacionamento gratuito para motos. E garanta já seu ingresso com desconto no site festivalmotobrasil.com.br.
3: 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Adilson Vidal, Hugo Roma, Atirson Moura, Eliano Félix, Rogério Ferreira, Júlio Guimarães, Tiago Tavares, Tânia Medrado, Marlon Faria, José Hamilton, Rosane Risse. Quem faturou o jogo de amortecedores Caiaba foi Rosivane Rangel, com a frase: